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10: 20 horas, 2 minutos.
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11: 20 horas, 19 minutos.
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6: 20 horas, 36 minutos.
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3: Olá, boa noite.
4: Boa noite para você que nos acompanha em todo o país.
3: Terça-feira, 29 de setembro de 2026.
4: Vamos aos destaques do dia.
3: Trabalho e emprego.
4: População ocupada ultrapassa os 103 milhões de pessoas de junho a agosto.
3: Um índice de 58%, segundo dados do IBGE.
4: E de acordo com o CAGED, foram criados em 2026 mais de 1 milhão e 1.000 postos de trabalho. Graziela Mendonça.
5: Segundo dados do novo CAGED, o Cadastro Geral de Empregados e Desempregados, foram 166 mil novas vagas de trabalho de carteira assinada criadas em agosto deste ano.
3: O governo pede retirada do ar de mais de 5 mil sites de apostas ilegais.
4: E a ação contra bets irregulares remove 390 páginas e perfis das redes sociais. Luana Karen.
6: Ainda como parte das medidas de combate às bets, as lojas de aplicativos foram notificadas para a retirada de 186 apps até o dia 6 de outubro.
3: E vamos falar hoje sobre a prova de vida do INSS.
4: Atualmente é feita de forma automática com cruzamento de dados oficiais.
3: E uma outra oportunidade para a comprovação é comparecer às urnas durante as eleições.
4: Quem vai dar os detalhes é a presidente do INSS, Ana Cristina Silveira.
7: O TSE, que tem uma base que é consolidada, consegue fazer após a votação, enviar esses dados para o INSS e com isso a gente consegue fazer a comprovação da vida e continuar com esse benefício ativo.
3: Hoje, na apresentação da Voz do Brasil, eu, Mariana Jundmann e Luciano Seixas.
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3: Desde a publicação da medida provisória que proíbe apostas online no Brasil, na última sexta-feira, foram intensificadas as ações de combate à prática.
4: Bloqueio de sites, remoção de sites e perfis, retirada do ar de aplicativos e conteúdos de publicidade.
3: Os detalhes foram apresentados em uma coletiva de imprensa hoje em Brasília.
6: Em três dias, entre 27 e 29 de setembro, após a edição da medida provisória que proíbe as bets no Brasil, o Ministério da Justiça e Segurança Pública encaminhou à Anatel o pedido de bloqueio de mais de 5.200 sites ilegais de apostas. Quase 400 páginas e perfis em redes sociais tiveram remoção solicitada. De acordo com o secretário nacional de Segurança Pública, Chico Lucas, a medida permitiu aos órgãos competentes seguir o rastro do dinheiro movimentado pelas casas de apostas.
8: Nós não tínhamos instrumentos legais para ir atrás do dinheiro. A MP trouxe obrigações às instituições financeiras, o Banco Central já regulamentou duas resoluções e essas resoluções permitem que nós possamos ir atrás de para onde vai o dinheiro. Isso representou nos três primeiros dias, uma queda do número de PIX, da ordem de 10% dos PIX realizados no Brasil, que muito provavelmente eram PIX que iam para instituições de jogos.
6: Ainda como parte das medidas de combate às bets, as lojas de aplicativos foram notificadas para a retirada de 186 apps até o dia 6 de outubro. Plataformas de redes sociais também foram notificadas para retirar qualquer conteúdo de publicidade relacionado a apostas de cotas fixas e bets, segundo o secretário nacional de direitos digitais, Vitor Fernandes.
9: Em até 10 dias, que foi o prazo dado pela medida provisória, oficiou 8 grandes plataformas de redes sociais para que sejam retirados todo e qualquer conteúdo de publicidade relacionadas às apostas de cota fixa, às bets. Porque aqui é a porta de entrada para que os apostadores consigam acessar esses serviços.
6: Para reforçar a fiscalização contra os sites de apostas, foi regulamentado o Comitê Interinstitucional de Fiscalização da Exploração e da Publicidade Ilegal de Apostas de Cota Fixa. O colegiado será composto por 15 representantes de órgãos federais e vai articular as ações das autoridades competentes para a prevenção, a fiscalização e a repressão a essa prática. Reportagem Luana Karen.
4: O Ministério do Trabalho e Emprego divulgou hoje os dados do novo CAGED.
3: O levantamento do mês de agosto mostra a criação de quase 166 mil postos formais de trabalho no mês.
5: Foram 166 mil novas vagas de trabalho de carteira assinada criadas em agosto deste ano, segundo dados do novo CAGED, o Cadastro Geral de Empregados e Desempregados. Os números mostram ainda que nos primeiros 8 meses do ano, o Brasil já alcançou mais de 1 milhão e 134 mil novos postos com carteira assinada, o que representa um crescimento de 2,41% em relação ao mesmo período de 2025. Todos os setores da economia tiveram aumento no emprego formal, como detalha o ministro do Trabalho e Emprego em Exercício, Francisco Macena.
10: Em agosto, o maior crescimento do emprego formal ocorreu no setor de serviços, que gerou 110.346 postos de trabalho. A construção apresentou o segundo maior saldo positivo, com a geração de 20.848 postos formais de trabalho. A indústria manteve um crescimento, e já vem mantendo, inclusive, já há alguns meses, que indica, inclusive, um crescimento de emprego mais estruturado.
5: Das 27 unidades federativas, 24 tiveram saldo positivo no emprego formal em agosto. Destaque para São Paulo, que criou mais de 42 mil vagas, seguido por Rio de Janeiro e Pernambuco. Com locução de Graziela Mendonça, reportagem Gabriela Noronha.
4: E o IBGE divulgou hoje os dados de ocupação da Pesquisa Nacional por Amostra de Domicílios.
3: No trimestre encerrado em agosto, os dados mostraram que a população ocupada foi de 103 milhões de pessoas no trimestre de junho, julho e agosto.
11: A taxa de desocupação ficou em 5,3% no trimestre encerrado em agosto, uma queda de 0,3% na comparação com o trimestre encerrado em maio. Os dados são da Pesquisa Nacional por Amostra de Domicílios Contínua, a PNAD Contínua, divulgada pelo IBGE. Hoje, o Brasil tem cerca de 5 milhões e 800 mil pessoas desempregadas, uma redução de 4,6% em relação ao trimestre anterior. Já a população ocupada chegou a 103 milhões e 500 mil trabalhadores, o que representa um nível de 58,9% entre as pessoas em idade de trabalhar. O rendimento médio habitual dos trabalhadores ficou em R$ 3.777, de acordo com o analista da PNAD Contínua, William Kratochil. Os setores da indústria e da construção ajudaram a impulsionar os resultados.
12: Essa redução foi motivada pelo aumento da ocupação na indústria. Teve, depois de um longo período de estagnação ou queda, volta a crescer, acompanhado também do setor da construção, que na construção de edificações aumentou bastante o número de contratações.
11: A pesquisa também mostra que o número de trabalhadores do setor privado com carteira assinada, sem contar os empregados domésticos, chegou a 39 milhões e 500 mil pessoas no trimestre. Realizada pelo IBGE, a pesquisa acompanha regularmente o mercado de trabalho e as condições de vida da população no país. Reportagem Luciana Colares de Holanda.
4: A qualidade da carne de aves e o mel produzidos no Brasil foi aprovada pela União Europeia, segundo relatório publicado nesta segunda-feira.
3: De acordo com o parecer, o sistema de produção do país atende a todos os requisitos sanitários.
4: Com a decisão, o Ministério da Agricultura e Pecuária afirmou que não há mais impedimento técnico para que o Brasil volte a exportar carne de aves e mel para o bloco europeu.
3: A decisão é resultado de uma auditoria realizada por autoridades sanitárias que visitaram estabelecimentos brasileiros entre os dias 24 de agosto e 4 de setembro.
4: O governo federal solicitou que o relatório seja incluído na pauta da comissão responsável pela decisão final, agendada para 20 e 21 de outubro, e aguarda as etapas administrativas para a inclusão do país na lista de fornecedores do bloco.
3: E atenção, gestores de microempresas e empresas de pequeno porte.
4: Está valendo o novo prazo para quem quer aderir ao Simples Nacional em 2027.
3: A empresa que optar pelo Simples poderá fazer a solicitação até dia 15 de outubro de 2026.
13: O Comitê Gestor do Simples Nacional ajustou os prazos para as empresas que querem entrar ou retornar ao regime em 2027. A solicitação deve ser feita até 15 de outubro de 2026, com efeitos a partir de 1º de janeiro de 2027. Se houver débitos ou outras pendências que impeçam a opção, a regularização poderá ser feita até 30 de outubro. Já as empresas que permanecerem no Simples Nacional e quiserem recolher o IBS e a CBS pelo regime regular, vão ter outro prazo. A escolha poderá ser feita até 30 de outubro de 2026, também com validade a partir de 1º de janeiro de 2027. Essa alternativa está relacionada à reforma tributária e permite que esses tributos sejam apurados fora do documento de arrecadação do Simples Nacional. Os dois procedimentos podem ser cancelados entre 3 de novembro e 20 de dezembro de 2026. Por isso, é importante não confundir as escolhas. Uma define o enquadramento da empresa no Simples Nacional em 2027, a outra trata especificamente da forma de recolhimento do IBS e da CBS. Claudimário Carvalho, para a Voz do Brasil.
4: Próximo domingo, milhões de brasileiros vão às urnas escolher seus candidatos.
3: E esse exercício de cidadania, aposentados, pensionistas e beneficiários do INSS podem aproveitar o momento. Ele vai servir também como prova de vida.
4: A presidente do Instituto, Ana Cristina Silveira, nos concedeu entrevista e explica o porquê a prova de vida é necessária, como ela é feita normalmente e como a troca de informações com a Justiça Eleitoral vai ajudar nessa tarefa. Acompanhe.
3: Presidente, bem-vinda à Voz do Brasil mais uma vez, um prazer ter a senhora conosco. Para a gente falar então de prova de vida do INSS, né? A gente queria então que a senhora começasse explicando por que que a prova de vida é necessária e como que ela é feita atualmente.
14: Olá, Mariana, olá, Luciano, olá, ouvintes da Voz do Brasil. É um prazer estar aqui com vocês para falar de um tema tão importante que é a prova de vida no INSS. A prova de vida, ela é importante, é um procedimento feito anualmente pelo INSS para evitar fraudes, para evitar que o INSS pague benefícios a pessoas que já faleceram. E hoje o INSS faz isso, uma busca dos segurados nas bases de dados governamentais e públicas. Então, não precisa o segurado, via de regra, fazer a prova de vida. Então, o INSS age proativamente, buscando esses dados nas nossas bases governamentais. E essa informação, ela é muito importante, porque anualmente, nós, neste ano, a gente precisa comprovar a vida de 38 milhões de brasileiros, de segurados do INSS. A gente já conseguiu comprovar 25 milhões e a gente ainda falta comprovar 13 milhões de vida desses segurados. E como é que é feito isso? Com um batimento dos dados das bases governamentais públicas em relação aos segurados.
4: Daqui a poucos dias nós teremos aí o primeiro turno das eleições gerais no Brasil, né? E o INSS vai aproveitar a presença do eleitor na urna como prova de vida, né? Como é que funciona essa interação? É o TSE que fornece essa informação para o INSS?
14: Isso mesmo. É mais uma forma de comprovação da vida desse segurado. Então, o TSE, que tem uma base que é consolidada, que é uma base que é importante, eles conseguem fazer, após a votação, enviar esses dados para o INSS e, com isso, a gente consegue fazer a comprovação da vida e continuar com esse benefício ativo.
3: Agora, é importante aqui a gente destacar, né, que o voto é um exercício de cidadania, mas se a pessoa não for votar por algum motivo, inclusive por não ser obrigada, né, no caso das pessoas com mais de 70 anos, existem outras formas de comprovação de vida, né, presidente? Ou seja, se a pessoa perder a oportunidade no voto, ela não vai ter o benefício ou a aposentadoria dela suspensa por isso?
14: Essa pergunta é muito importante. A finalidade dessa conversa aqui não é criar pânico. Então, se os nossos segurados, os beneficiários, não forem votar, temos diversas outras formas de fazer o batimento desses dados. Através, por exemplo, do CadÚnico, de um comparecimento a uma perícia médica. Também, se eles não conseguirem fazer essa comprovação nos primeiros 10 meses após a última prova de vida, o INSS ainda notifica esse segurado para que no prazo de 60 dias eles possam comparecer a uma agência bancária onde eles recebem seu benefício ou fazer um acesso no meu INSS através da biometria.
4: Só reforçando, presidente, quem votar então não precisa fazer prova de vida por um ano.
14: Isso mesmo, a prova de vida no INSS ela vale por um ano e durante esse um ano o INSS vai buscando os dados na base governamental para evitar que o segurado precise fazer algo para comprovar. A gente só vai solicitar essa comprovação se não conseguir encontrar dados nas bases públicas.
3: Agora, o que que acontece quando a pessoa não faz a prova de vida? Ou seja, vocês buscam ali alguma movimentação que comprove que ela esteve viva, né? Nesse período de um ano, estava viva. E o que que acontece quando não é encontrado isso? O benefício dela é suspenso imediatamente? Ela é convocada a comparecer? Como é que funciona?
14: Primeiro, a prova de vida, ela é para benefícios de longa duração. Então, benefício por incapacidade, benefício assistencial, aposentadorias e pensões. Então, se o segurado, durante os 10 meses da última prova de vida, não fizer nenhuma ação, por exemplo, um empréstimo consignado com biometria, ou não fizer um CAD único, o INSS ainda faz a solicitação. Em 60 dias, ele não comprovando, a gente bloqueia o benefício, suspende temporariamente, mas assim que o segurado faz a prova de vida, esse benefício, ele é reativado automaticamente, sendo pago todos os atrasados. Então, não há perda para o segurado, isso é bom para deixá-los tranquilos.
4: E é sempre bom lembrar dos golpes, né, presidente? Se a pessoa receber algum contato solicitando dados pessoais, identificação facial, biométrica e achar alguma coisa suspeita, como é que ela pode se informar se se trata mesmo do INSS?
14: A primeira coisa que precisa ser feito é ligar para 135 de segunda a sábado, de 7 às 22 horas, para ter certeza que foi o INSS, ou entrar no aplicativo Meu INSS, onde tem lá um serviço, prova de vida, que ele pode verificar quando foi feita a última prova de vida e se está devendo essa informação. E nessa pergunta, é importante frisar que o INSS não envia links, que o INSS não pede dados. Então, o segurado que recebeu uma mensagem do WhatsApp, um SMS, um e-mail com links, é bom não clicar e entrar diretamente em contato com o INSS.
3: Sempre é bom a gente reforçar aqui. Central 135, você diz que aí do seu telefone 135, o aplicativo Meu INSS, que também é possível baixar em qualquer plataforma, né, presidente?
14: Isso mesmo, e que tem um serviço específico lá, muito claro, onde o segurado pode ter certeza se a informação do pedido da prova de vida é verdade ou não.
3: Muito bem, nós conversamos com Ana Cristina Silveira, presidente do INSS. Muito obrigada, presidente, pela sua entrevista à Voz do Brasil.
14: Obrigada, e é importante dizer que não criem pânico. Se for possível, votem para fazer sua prova de vida, mas há outros meios também de fazer a comprovação.
3: A conta de luz virá sem cobrança extra em outubro.
4: Isso porque a bandeira tarifária será verde no próximo mês.
15: A conta de luz terá bandeira verde em outubro. Com isso, os consumidores não terão cobrança adicional da bandeira tarifária no próximo mês. A mudança da bandeira amarela para a verde foi confirmada pela Agência Nacional de Energia Elétrica, a ANEEL. Segundo a agência, o aumento das chuvas nas regiões sul e sudeste ajudou a estabilizar o nível dos reservatórios das hidrelétricas. Com condições mais favoráveis para a geração de energia, será possível reduzir o uso de fontes mais caras, como as usinas termoelétricas. O sistema de bandeiras tarifárias indica, mês a mês, as condições e os custos da geração de energia no país. Na bandeira verde, não há acréscimo na conta de luz. Entenda como funcionam as bandeiras em gov.br/ANEEL. Thaisa Vitória para a Voz do Brasil.
3: Cerca de 2.500 indígenas Yanomami em Roraima recebem até amanhã médicos especialistas do Ministério da Saúde sem precisarem buscar atendimento nos centros urbanos.
4: A expedição do SUS no Polo Base Surucucu realiza procedimentos entre exames e consultas nas áreas de pediatria, clínica médica e saúde da mulher.
3: Os atendimentos priorizam crianças com desnutrição e problemas respiratórios, além de gestantes, idosos com doenças crônicas e casos graves de malária nas mais de 30 comunidades da região.
4: Os serviços são oferecidos no Centro de Referência em Saúde Indígena Chapori Yanomami e nas áreas de difícil acesso.
3: A secretária de Saúde Indígena do Ministério da Saúde, Lucinha Tremembé, destaca a importância da nova expedição.
16: a ida dos especialistas para dentro do território é de suma importância para que mitigamos e chegamos aí a uma redução considerável de tempo de espera e com isso a redução de óbitos por causas evitáveis.
17: Dicas do Enem.
18: Oi, meu nome é Larissa Ferreira e a minha pergunta é: quantas redações eu devo treinar por mês?
19: Sobre redação, quem vai responder é o professor José Aguilera.
20: Você fazendo uma redação por semana, a cada 15 dias, em que você dialogue com um professor, com uma professora, que você reescreva a partir dos erros, limites, desvios que foram encontrados, está de bom tamanho. Escrever semanalmente é bom. Eu recomendaria, inclusive, para que, se você tem aí alguma limitação, um desafio para a escrita, se permita escrever pelo menos diariamente um parágrafo num caderninho seu. Como foi o seu dia? Escreva um parágrafo somente dizendo: hoje o meu dia foi assim. Neste dia, observei tais coisas. O meu destaque para esse dia, escreva um parágrafo pelo menos por dia para que você exercite a disciplina do parar, pensar, escrever.
19: É isso aí. Se prepare e acompanhe as nossas dicas toda terça-feira aqui na Voz do Brasil e também na radiogov.ebc.com.br.
21: Instituições interessadas em apresentar projetos pela Lei de Incentivo ao Esporte vão ter até o dia 18 de outubro para apresentarem as propostas.
3: Os detalhes vamos ouvir agora na reportagem de Cleide Lopes.
22: A Lei de Incentivo ao Esporte permite que pessoas físicas e empresas destinem parte do imposto de renda devido para financiar projetos esportivos e paradesportivos. São projetos como o do Instituto Reação, no Rio de Janeiro, fundado há mais de 2 décadas pelo judoca e medalhista olímpico Flávio Canto.
23: Resolvi dar aula de judô sem saber ainda do alcance, da força, e fui percebendo rapidamente que era muito poderoso. O Reação hoje está em 10 polos, está em 5 estados, e a nossa missão é gerar impacto real, né? Todo aluno que está lá tem uma estrutura de transformação robusta, dentro e fora do tatame, né? Em sala de aula e no tatame. E a lei de incentivo, quando aparece, muda muito o patamar do que a gente faz.
22: Os projetos atendem crianças, adolescentes e adultos de todo o país. E aqueles voltados à inclusão social recebem um incentivo maior, como explica o diretor de programas de políticas ao esporte do Ministério do Esporte, Frederico Costa da Silva.
24: Nós temos na própria lei uma possibilidade que aumenta a restituição do imposto de renda, que chega a 2% para a pessoa jurídica. Pode chegar a 4% se for em área de vulnerabilidade social. Então isso é uma maneira de incentivar, como a própria lei diz, as entidades a aportarem naquilo.
22: No ano passado foram apresentados mais de 5.600 projetos e está aberto até o dia 18 de outubro o prazo para que organizações sem fins lucrativos e pessoas físicas e jurídicas de natureza esportiva escrevam propostas para garantir recursos da Lei de Incentivo ao Esporte em 2027. As entidades proponentes deverão se cadastrar previamente no Sistema de Leis de Incentivo, plataforma digital do Ministério do Esporte. Reportagem Cleide Lopes.
21: No momento da inscrição, é preciso observar os requisitos e as orientações disponíveis no sistema e apresentar corretamente a documentação exigida.
3: Para mais informações, acesse gov.br/esporte e clique na aba Ação e Programas.
21: Quem vai fazer a reaplicação do Exame Nacional para a Certificação de Competências de Jovens e Adultos, o Enseja, de 2026, já pode consultar o local da prova.
3: O Enseja é gratuito e voltado a jovens e adultos que não concluíram o ensino fundamental ou médio na idade adequada.
21: Para quem busca a certificação do ensino fundamental, o exame será no dia 6 de outubro. Já para o ensino médio, a reaplicação acontece no dia 7.
3: Os locais estão disponíveis no cartão de confirmação de inscrição no sistema Enseja.
21: A partir de amanhã, as vigilâncias sanitárias de todo o país vão ter novas funcionalidades no Sistema Nacional de Controle de Receituários.
3: Entre as mudanças está a atribuição de numerações destinadas às notificações de receita eletrônica.
21: Outra novidade será a possibilidade de atribuir no Sistema Nacional de Controle de Receituários numerações destinadas à emissão de notificações de receitas eletrônicas.
3: Mas os usuários devem estar vinculados à instituição no cadastro da Anvisa.
21: Mais informações você encontra em gov.br/Anvisa.
3: E essas foram as notícias do governo federal.
21: Uma realização da Secretaria de Comunicação Social da Presidência da República.
3: Com produção da empresa Brasil de Comunicação.
21: Fique agora com as notícias do Poder Judiciário e do Congresso Nacional. Boa noite.
3: Boa noite, até amanhã.

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2: Conselho Nacional de Justiça apresenta medidas para ampliar a segurança e a transparência dos precatórios.
3: Grupo de trabalho sobre modernização do sistema de justiça avança para análise de propostas.
2: Justiça do Trabalho condena a empresa de agrotóxicos por assédio eleitoral.
3: Boa noite, eu sou Marcela Luiz.
2: E eu sou Walter Lima.
3: Ao completar um ano como presidente do Supremo Tribunal Federal e do Conselho Nacional de Justiça nesta terça-feira, o ministro Edson Fachin apresentou diversas providências que têm sido adotadas para a construção da política nacional para o tratamento adequado dos precatórios.
2: As medidas foram apresentadas durante a sessão do CNJ. Amicela Alves.
4: O objetivo de todas as medidas anunciadas é dar mais segurança, transparência e rastreabilidade aos créditos judiciais. Entre os feitos, Fachin destacou o lançamento da calculadora do cidadão de precatórios.
5: E uma calculadora de precatórios, que permitirá a qualquer pessoa conhecer o valor atualizado de seu crédito. Em novembro será a vez do Painel Nacional de Dados, reunindo pela primeira vez informações sobre os precatórios de todo o Brasil.
4: O trabalho inclui diálogo com o Banco Central do Brasil, a Comissão de Valores Mobiliários e a Advocacia Geral da União.
3: O Grupo de Trabalho sobre Modernização do Sistema de Justiça realizou reunião no Supremo Tribunal Federal para consolidação das propostas recebidas.
2: O presidente do Supremo, ministro Edson Fachin, criou a comissão para formular propostas estruturais de curto, médio e longo prazo. Marcelo Della Libera.
6: O processo de participação social recebeu contribuições de 87 instituições, com centenas de propostas, como destaca o presidente do grupo de trabalho, Fernando Facuri Scaffi.
7: São centenas de propostas, porque vários grupos desdobraram aquilo em todos os itens aqui colocados, todos.
6: Entre as propostas apresentadas está o tema da inteligência artificial, como destaca o relator do grupo de trabalho, Neide Barros Belo Filho.
8: A outra gama de propostas foi a que gerou talvez mais discussão da última vez, talvez seja a mais novidadeira delas, giram em torno de inteligência artificial e as plataformas eletrônicas também.
6: Os 6 subgrupos terão até 13 de outubro para organizar os trabalhos, discutir e votar as propostas sob sua responsabilidade.
3: Uma empresa de agrotóxicos foi condenada ao pagamento de indenização de R$100 mil por danos morais coletivos.
2: A condenação é referente a práticas configuradas como assédio eleitoral durante as eleições presidenciais de 2022. A decisão é da Justiça do Trabalho em Minas Gerais. Breno Perrucci.
9: De acordo com a ação ajuizada pelo Ministério Público do Trabalho, a empresa coagiu empregados a votarem em um candidato específico, sob ameaça de perda de emprego e com promessas de vantagens, como o 14º salário. Além da indenização, a decisão obriga a empresa a evitar qualquer prática irregular, sob pena de multa.
3: O STJ marcou datas para julgamento em sessões virtuais dos primeiros casos que serão submetidos ao chamado filtro da relevância da questão federal.
2: Os julgamentos deverão ocorrer de 30 de setembro, a partir das 11:30 da manhã, até 7 de outubro. Fátima Uchoa.
10: O ministro Sérgio Cuquina, presidente da Comissão Gestora de Precedentes, Jurisprudência e Ações Coletivas, incluiu as demandas na pauta das 3 sessões especializadas do STJ. As partes e os procuradores poderão acompanhar as votações em tempo real. Em regra, a relevância da questão federal será analisada em sessão virtual e, se ela for reconhecida, os pedidos principais dos casos serão julgados depois em sessão presencial. Vale destacar que, embora todo o processo seja importante e mereça a atenção da Justiça, o papel do STJ é definir entendimentos que ultrapassem os interesses individuais das partes, como prevê o filtro da relevância.
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3: Uma boa noite.
2: E até amanhã.
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1: Eu sou Humberto Pinheiro e estes são os destaques de hoje do Jornal do Senado, que começa agora. Proposta cria o LGBTicídio e prevê pena de até 40 anos de prisão. Acesso de idosos a tecnologias para melhorar saúde mental aguarda votação na CDH. Consultor legislativo analisa causas de abstenção maior na votação para senador. Boa noite. Uma proposta recém-apresentada no Senado tipifica homicídios motivados por discriminação contra pessoas LGBTQIAPN+. O texto torna LGBTicídio crime hediondo e agrava penas para outras formas de violência. Repórter Pedro Pincer.
2: Um novo projeto no Senado cria o crime autônomo de LGBTicídio. A proposta define o delito como homicídio motivado por discriminação relacionada à orientação sexual, à identidade ou expressão de gênero, ou às características sexuais da vítima, reais ou presumidas, e prevê pena de reclusão de 20 a 40 anos. O projeto também propõe incluir o LGBTicídio no rol de crimes hediondos e alterar o Código Penal, a Lei das Contravenções Penais e a Lei Antirracismo. O senador Paulo Paim, do PT do Rio Grande do Sul, destacou os dados da violência contra essa população no Brasil.
3: Essa escalada de violência, agressão, morte, assassinatos, representa uma violação sistemática dos direitos fundamentais. A vida tem que estar sempre em primeiro lugar. A vida, a dignidade, a liberdade, a segurança, garantir que o Estado deve assegurar a todos. E a evidência é que não estamos diante de ocorrências isoladas.
2: Dados do 20º Anuário Brasileiro de Segurança Pública referentes a 2025 registram 3.481 ocorrências de racismo por homofobia ou transfobia, alta de 35,6% em relação ao ano anterior.
1: A Comissão de Direitos Humanos pode votar projeto que garante o acesso a tecnologias para preservar a saúde mental e intelectual da pessoa idosa. Repórter Patrícia Oliveira.
4: A proposta leva em conta o acelerado envelhecimento da população e o aumento da doença de Alzheimer e de transtornos como a depressão. Além de auxiliar a saúde mental, o projeto também prevê a capacitação no uso dessas tecnologias para a estimulação intelectual por meio de aplicativos e ferramentas digitais que exercitam funções mentais. Com a inclusão digital, os idosos vão poder ainda ampliar o acesso aos serviços de saúde por teleatendimento e monitoramento remoto, além de reduzir o isolamento social, como destacou a senadora doutora Eudócia do PSDB de Alagoas.
5: Ao estimular autonomia, participação social e aprendizado contínuo, elementos essenciais para o envelhecimento ativo e saudável.
4: De acordo com o IBGE, o Brasil tem cerca de 9.700.000 pessoas com 70 anos ou mais.
1: A Comissão de Assuntos Econômicos pode votar uma proposta que destina a renda de um concurso de loteria por ano ao Fundo Nacional para Calamidades Públicas. O texto também determina que os recursos reforcem a preparação de estados e municípios para enfrentar desastres naturais e eventos climáticos extremos. Repórter Marcela Cunha.
6: O projeto do senador Fernando Dueire, do PSD de Pernambuco, prevê que a renda líquida de um concurso anual de loterias seja destinada ao Fundo Nacional para Calamidades Públicas, Proteção e Defesa Civil, o FUNCAP. O valor corresponde ao que restar da arrecadação depois do pagamento dos prêmios, do imposto de renda sobre as premiações e dos custos de manutenção da loteria. Dueire afirma que o reforço no fundo pode ajudar estados e municípios a se prepararem para eventos extremos.
7: Os recursos permitirão que estados e municípios se preparem melhor para os desastres naturais, investindo em infraestrutura resiliente e em sistemas de alerta.
6: Na Comissão de Assuntos Econômicos, o relator, senador Hamilton Mourão, do Republicanos do Rio Grande do Sul, recomenda a aprovação do projeto com as mudanças feitas pela Comissão de Infraestrutura, entre elas a que garante que a nova destinação não reduz os valores dos fundos que já recebem recursos dessas loterias.
1: Está na Comissão de Educação uma proposta que inclui nos projetos pedagógicos das escolas o atendimento adaptado para alunos com deficiência ou com necessidades específicas. De acordo com o texto, as escolas também deverão prever a institucionalização do atendimento educacional especializado, que é o conjunto de estratégias para eliminar barreiras que dificultam a aprendizagem. O objetivo da iniciativa é permitir que o ensino seja adaptado às características e necessidades dos estudantes, favorecendo a participação e o aprendizado em igualdade de condições. A medida já recebeu aval da Comissão de Direitos Humanos, onde teve parecer favorável do senador Flávio Arnes, do PSB do Paraná. Na ocasião, o relatório foi lido pela senadora Damaris Alves, do Republicanos do Distrito Federal. Ela destacou que os projetos pedagógicos das instituições de ensino devem incluir as flexibilizações necessárias, levando em consideração as particularidades dos estudantes.
8: Que o projeto pedagógico da escola deverá contemplar a flexibilização dos currículos, das metodologias, dos recursos educativos e dos processos avaliativos diferenciados.
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1: A taxa de votos brancos, nulos e abstenções nas eleições para o Senado costuma ser significativamente maior do que na disputa pela Câmara dos Deputados. Nas eleições de 2022, por exemplo, a soma de brancos e nulos para o Senado atingiu 18,7%, quase o dobro da registrada para os deputados federais. As informações com o repórter Douglas Castilho.
12: Enquanto a Câmara é eleita pelo sistema proporcional, com muitos candidatos em disputa e números de registro parecidos, o Senado adota o sistema majoritário, com menos candidatos, números muito diferentes e, por isso, uma digitação errada pode levar ao voto nulo mais facilmente. O consultor legislativo do Senado, João Trindade, ainda chamou a atenção para outro ponto: a falta de compreensão sobre a forma específica de renovação do Senado.
13: A gente tem um problema até de educação política mesmo do cidadão. Muita gente nem entende essa alternância de que numa eleição a gente elege um senador, na eleição seguinte elege dois senadores. Tem muita gente que descobre que tem um segundo voto para o Senado lá na hora.
12: A melhor dica é levar a cola com os números dos candidatos anotados e na ordem em que aparecerão na urna: deputado federal, deputado estadual ou distrital, senador 1, senador 2, governador e presidente.
1: Hoje, 29 de setembro, é o Dia Mundial do Coração. A data incentiva a prevenção de doenças cardiovasculares. O Senado tem projetos de lei que tentam reduzir o índice dessas doenças. A reportagem é de Márcio Maturana.
14: Uma em cada três pessoas morre de doença cardíaca. Por isso, 29 de setembro é o Dia Mundial do Coração. O Senado analisa projetos de lei que podem contribuir para diminuir essas estatísticas. Na Comissão de Assuntos Sociais, está em discussão uma proposta que cria a Política Nacional de Prevenção e Controle das Doenças Cardiovasculares, no SUS. O texto é relatado pelo senador Dr. Irã, do PP de Roraima, que defende rapidez na aprovação.
15: É do interesse da sociedade, é do interesse do povo brasileiro, principalmente o povo que utiliza o nosso Sistema Único de Saúde, que é o nosso maior patrimônio em termos de saúde no país e o maior do mundo.
14: A comissão analisa também outro projeto que busca a proteção de grupos vulneráveis, como idosos, e pode reduzir o risco de eventos cardiovasculares agudos associados a infecções.
1: Com trabalhos técnicos de Eliseu Caires, o Jornal do Senado fica por aqui. Acompanhe agora as notícias da Câmara dos Deputados. Boa noite e até amanhã.
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17: Câmara inclui abandono afetivo como regra para definir pensão alimentícia.
18: Frente da Saúde Mental lança guia para a regulamentação do ECA Digital.
19: Relatório identifica 500 bilhões de reais em prejuízo anual com a pirataria.
20: Boa noite. Relatório apresentado na Câmara apontou o prejuízo de 500 bilhões de reais por ano com a pirataria. O texto também sugere a criação de uma agência antimáfia, como informa o repórter José Carlos Oliveira.
21: A Comissão Externa sobre Atos de Pirataria e Agenda Brasil Legal aprovou o relatório parcial do deputado Júlio Lopes, do PP do Rio de Janeiro. O texto consolida denúncias apuradas nas audiências públicas e sugere propostas legislativas de combate mais efetivo à pirataria, contrabando, descaminho, sonegação fiscal e contrafação, ou seja, imitação ou cópia não autorizada. Segundo o relator, essas práticas provocam prejuízo anual de cerca de 500 bilhões de reais, considerando as perdas dos setores econômicos e a evasão tributária.
22: O que se consolidou no país nos últimos anos é uma economia subterrânea bilionária, altamente sofisticada, intrinsecamente articulada, com engrenagens do crime organizado transnacional, das facções armadas e das milícias territoriais.
21: O deputado identificou um processo de canibalização do mercado formal no Brasil por meio do controle territorial exercido por criminosos sobre a distribuição compulsória de botijões de gás e de serviços clandestinos de telecomunicações, a adulteração e o furto de combustíveis, o contrabando de cigarros e defensivos agrícolas, o desvio de energia elétrica, a invasão de plataformas de comércio eletrônico por produtos copiados e medicamentos falsificados. Para reverter esse quadro, Júlio Lopes defendeu transformação estrutural na capacidade de fiscalização do Estado, com investimento maciço em inteligência artificial, rastreabilidade de produtos, modernização do marco aduaneiro e urgente responsabilização dos intermediários digitais e marketplaces. O relatório é acompanhado de 3 proposições legislativas da Comissão Externa. Uma delas altera a Constituição para criar a Autoridade Nacional de Enfrentamento às Organizações Criminosas. Lopes a chamou de agência antimáfia.
22: Essa ação da ação antimáfia visa identificar exatamente aqueles que estruturam dentro do setor organizado o fornecimento e a sobrevivência de verdadeiras máfias em setores importantes como o do gás no Brasil.
21: Um projeto de lei cria o SINEOC, Sistema Nacional de Enfrentamento às Organizações Criminosas, com foco na articulação de vários órgãos públicos. O deputado garantiu que o sistema proposto não se choca com os já existentes, como o Sistema Único de Segurança Pública e a Estratégia Nacional de Combate à Corrupção e à Lavagem de Dinheiro.
22: O SINEOC não pretende substituir a mecanismos já consolidados. Seu propósito é diverso. É qualificar a articulação estratégica voltada especificamente à asfixia patrimonial, financeira e logística das organizações criminosas. A investigação de sua infiltração em mercados regulados, a cooperação internacional em casos de projeção transnacional.
21: O terceiro projeto da comissão reforça o combate à pirataria no comércio eletrônico e a pena em caso de violação de direitos de propriedade intelectual.
22: Queremos que haja imediato perdimento das mercadorias a fim de dar celeridade a esse procedimento.
21: Júlio Lopes explicou ter optado pelo relatório parcial porque outras sugestões vão depender da configuração do governo eleito em outubro. Após a aprovação do relatório, foi lançado o Movimento Brasil Legal, também com foco no combate à pirataria. A comissão ainda aprovou requerimento para futuro debate sobre os impactos da publicidade de apostas online e de jogos de azar, veiculada por plataformas de redes sociais e big techs. Da Rádio Câmara de Brasília, José Carlos Oliveira.
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24: Transportes.
17: Covatti Filho, do PP do Rio Grande do Sul, defende a proposta de emenda à Constituição que limita o valor do IPVA a 1% do preço de mercado do veículo. O texto também muda a base da forma de cálculo do imposto, que passa a considerar o peso de fábrica do automóvel.
18: A PEC, apoiada por Covatti Filho, ainda prevê a possibilidade de os estados concederem descontos no IPVA para veículos menos poluentes. A mudança busca tornar a cobrança mais previsível,
20: com base nas características físicas dos automóveis, em vez de considerar apenas o valor de mercado.
19: Projetos de Guilherme Uchoa, do PSD de Pernambuco, exige que veículos oficiais da administração pública passem por regularização antes de serem leiloados. A medida estabelece a checagem obrigatória do Renavam e da base de índice nacional antes da transferência.
20: De acordo com Guilherme Uchoa, os órgãos públicos devem responder por problemas ocultos que impeçam o licenciamento pelo comprador. Para o deputado, a exigência protege o cidadão contra fraudes e impede o leilão de veículos oficiais com irregularidades graves.
0: Agricultura.
19: Luciano Amaral, do PSD de Alagoas, apoia projeto que incentiva a plantação de hortas urbanas e a compra pública de alimentos produzidos perto dos locais de consumo. Relator na Comissão de Agricultura, ele aponta que a produção pode reduzir os custos de abastecimento.
20: Luciano Amaral afirma que a medida também pode ampliar a oferta de alimentos frescos, gerando renda em regiões que ainda dependem do transporte por longas distâncias. O parecer do congressista sugere a retirada do prazo de 180 dias para a regulamentação da futura lei.
19: Ricardo Salles, do Novo de São Paulo, defende projeto que proíbe os conselhos profissionais de cobrarem anuidades de empresas cuja atividade principal não seja privativa de profissão regulamentada. Segundo o deputado, a medida beneficia agroindústrias, produtores rurais e construtoras que contratam técnicos habilitados.
20: A proposta também anula autuações, multas e processos administrativos em andamento que estejam em desacordo com as novas regras. Ricardo Salles argumenta que a cobrança atual gera custos duplicados e indevidos para o setor produtivo.
0: Educação.
19: Emanuel Pinheiro Neto, do PSD de Mato Grosso, apresentou projeto que inclui estudantes com dislexia entre os beneficiários da educação especial. A proposta altera a lei de diretrizes e bases da educação para assegurar o reconhecimento desses alunos em programas de ensino especializado.
20: Emanuel Pinheiro Neto explica que, embora a legislação já preveja acompanhamento, alunos com dislexia ainda não são reconhecidos como público da educação especial. Ele argumenta que a matéria busca corrigir essa diferença para que as escolas recebam recursos específicos.
19: Netinha, do PL do Maranhão, é autora de projeto que reconhece o festejo de São Raimundo Nonato dos Mulundus, em Vargem Grande, como manifestação da cultura nacional. Realizada todos os anos em agosto, a celebração reúne romeiros em missas, novenas e procissões.
20: Netinha argumenta que a festa preserva tradições transmitidas entre gerações, fortalecendo a identidade cultural do Maranhão. A deputada ressalta que a celebração também movimenta o turismo religioso e o comércio local.
0: Saúde.
19: A Frente Parlamentar para a Promoção da Saúde Mental lançou um guia para a regulamentação do ECA digital. A repórter Silvia Munhato traz mais detalhes sobre a iniciativa.
2: O Instituto de Estudos para Políticas de Saúde, o IEPS, o juntou Iniciativa Brasileira de Saúde Mental de Crianças e Adolescentes e a Frente Parlamentar Mista para a Promoção da Saúde Mental lançaram o guia A Gente Usa, A Gente Decide. O guia pretende

0: que a gente possa sempre garantir que o espaço digital seja um espaço de garantia de saúde mental, de promoção da saúde mental dos jovens e não um espaço de adoecimento dessas populações.
1: Entre as recomendações do guia estão a segurança por idade e supervisão parental, o controle efetivo de tempo de uso, o uso de algoritmos orientados ao bem-estar e a proteção contra padrões irreais de aparência. O guia A Gente Usa, A Gente Decide pode ser encontrado na página ieps.org.br. Da Rádio Câmara de Brasília, Silvia Minhato.
2: Carlos Sampaio, do PSD de São Paulo, quer instituir o marco legal da reprodução humana assistida. O projeto regulamenta procedimentos como a fertilização in vitro e a seção temporária do útero, fixando a idade limite de 50 anos para gestantes e proibindo a comercialização de embriões.
3: Carlos Sampaio acredita que a falta de uma legislação específica sobre a medicina reprodutiva gera insegurança jurídica e sobrecarrega os tribunais. Ele acrescenta ainda que o texto autoriza a reprodução pós-morte mediante autorização expressa do falecido.
2: Alice Portugal, do PCdoB da Bahia, é autora de projeto que criminaliza a divulgação de notícias falsas sobre vacinas. Segundo a deputada, a medida busca combater a desinformação e proteger a população de doenças preveníveis por imunização.
4: Com tanta fake news sobre vacina, era necessário fazer um alerta à sociedade brasileira que não vacinar pode trazer de volta males que haviam sido exterminados do Brasil. Agora, por exemplo, estamos tendo vários casos de sarampo em São Paulo. E o sarampo havia sumido do nosso mapa de infecções, das chamadas doenças tropicais. Também poliomielite. Então não é possível você achar que vai ter novamente uma geração de pessoas sequeladas com deficiência por conta de um vírus terrível que pode matar e que com uma simples gota sublingual você consegue impedir que o ser humano desenvolva deficiências físicas.
3: O texto de Alice Portugal prevê detenção de 1 mês a 1 ano e multa para quem divulgar notícias falsas sobre vacinas previstas nos programas públicos de imunização. A proposta está em análise na Comissão de Constituição e Justiça da Câmara.
5: Segurança Pública.
2: Célio Studart, do PSD do Ceará, apresentou o projeto que proíbe a publicidade e a promoção de plataformas de conteúdo sexual e de acompanhantes em locais públicos. A restrição abrange vias públicas, transporte coletivo, praças, parques e eventos culturais e esportivos.
3: A proposta também proíbe que clubes, ligas e entidades esportivas tenham contratos de patrocínio com esse tipo de site. Na avaliação do deputado, a medida protege crianças e adolescentes da exposição precoce a conteúdos adultos em ambiente público.
2: Simone Marqueto, do PP de São Paulo, apresentou o projeto que obriga emissoras de televisão a divulgar gratuitamente informações sobre pessoas desaparecidas. Pela proposta, familiares ou representantes legais poderão solicitar a veiculação, que deverá começar em até 48 horas após a entrega do boletim de ocorrência.
3: Simone Marqueto considera que a televisão pode ampliar o alcance das buscas. O projeto também prevê a divulgação da foto do local do desaparecimento e de canais oficiais para contato em horários de ampla audiência.
2: Projeto de Antônia Lúcia, do MDB do Acre, autoriza o uso de mecanismos de choque elétrico não letal em tornozeleiras eletrônicas usadas por agressores enquadrados na Lei Maria da Penha. A deputada explica que o dispositivo seria acionado caso o agressor descumprisse a medida protetiva.
3: Pela proposta, o choque seria aplicado de forma gradual, podendo chegar à incapacitação física temporária em caso de insistência. Para Antônia Lúcia, a medida reduz a vulnerabilidade da vítima e pode evitar feminicídios.
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1: Justiça.
2: A Câmara aprovou uma proposta que coloca o abandono afetivo como regra para definir pensão alimentícia. A repórter Kate Nayane tem os detalhes.
3: A Câmara dos Deputados aprovou o projeto de lei que estabelece o abandono afetivo entre os critérios para definir o valor da pensão alimentícia de filhos com até 18 anos. A proposta altera o Código Civil para definir que o valor da pensão deve considerar a sobrecarga física e mental de quem tem a guarda da criança ou adolescente, caso seja comprovado o abandono afetivo por parte do pai ou da mãe. A relatora do projeto, deputada Laura Carneiro, do PSD do Rio de Janeiro, explica os diversos danos causados pelo abandono. No adulto responsável pela guarda do menor, pode gerar sobrecarga física e mental, capaz de afetar, inclusive, a capacidade de prover as necessidades da criança ou do adolescente. Já nos filhos, o abandono afetivo pode causar problemas de autoestima, ansiedade, depressão e dificuldades para estabelecer relacionamentos saudáveis. O texto aprovado mantém os critérios já existentes entre a necessidade de quem recebe e a possibilidade de quem paga. Ou seja, tanto as necessidades do filho quanto as possibilidades financeiras do genitor que paga a pensão devem ser consideradas. A proposta que estabelece o abandono afetivo entre os critérios para definir o valor da pensão alimentícia segue para análise no Senado. Da Rádio Câmara de Brasília, Kate Nayane.
4: Lúcio Moschini, do PL de Rondônia, propõe a reunião obrigatória de processos que discutam usucapião, posse ou propriedade referentes a um mesmo imóvel. A proposta determina que esses feitos sejam julgados conjuntamente, exceto para ações que já tenham sentença.
2: Lúcio Moschini frisa que a medida evita decisões judiciais conflitantes e garante segurança jurídica em disputas imobiliárias. Nos casos em que a junção não for possível por questões de competência, o texto estabelece que as ações correlatas fiquem suspensas até o julgamento da questão principal.
4: Luciano Amaral, do PSD de Alagoas, pede esclarecimentos ao Ministério da Justiça sobre interlocuções entre a empresa de investimento esportivo SME e membros do Conselho Administrativo de Defesa Econômica. Ele quer investigar se houve tentativa de reverter uma punição antitruste.
2: Luciano Amaral afirma que o presidente da empresa enviou e-mails a clubes de futebol sugerindo proximidade com o CAD. O parlamentar ressalta que a apuração é indispensável para preservar a transparência e resguardar a imagem de imparcialidade do órgão regulador.
4: Daniel Agrobon, do PSD de Goiás, é autor de projeto que permite aos cidadãos bloquear preventivamente seu CPF contra a contratação de empréstimos ou abertura de contas. A proposta garante ao consumidor o direito de ativar e desativar o bloqueio, seja por modalidade, limite de valor ou período determinado.
2: Daniel Agrobon argumenta que a medida dá mais autonomia ao cidadão para se proteger.
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14: 22:03.
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9: 22 horas, 29 minutos.

0: 22:37.
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2: 22 horas, 53 minutos.

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1: 23 horas, 23 minutos.
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1: 23 horas, 44 minutos.
2: 9.

0: 23 horas 53 minutos.
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0: 23:59.
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0: Meia-noite.
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0: meia-noite e 18 minutos.
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1: 00:24.
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0: Meia-noite, 57 minutos.
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0: 1:42.
1: Existe uma teoria que se chama 90-10, onde uma pessoa tem 90% daquilo que você procura em alguém.

0: 1:57.
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2: 2 horas.
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1: 2:21.

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1: 2 horas e 46 minutos.
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0: 3:07.
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0: 3:27.
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1: 3:44.
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0: de volta amanhã, à meia-noite.
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1: Horas e um minuto.
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12: Quatro horas e 24 minutos.
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9: 4:41.
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0: 4:48.
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2: 4 horas, 57 minutos.
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2: Bora continuar aqui com o nosso Café Sertanejo, tocando só moda boa pra você. Agora 5 horas, 1 minuto.

0: Volta, Jacozinho, burro empacador, 5:14.
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4: Bom dia, 5:17.

0: Tocando em Frente, um clássico, né? Com a voz do Almir Sater, agora 5:28. Daqui a pouco a gente volta aqui com mais moda boa pra você. 5:28 agora.
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7: Bom dia, 5:31.

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2: Determinação e fé. A força de vontade e a determinação de algumas pessoas nos deixam muitas vezes surpresos com o sucesso que alcançam. Uma garota filipina, de apenas 11 anos, deu uma grande demonstração a respeito disso. Ela tinha uma competição de atletismo para participar. Com o seu empenho diário, ela se preparou para competir. Havia, no entanto, um problema maior a ser vencido. Para participar, ela precisava estar calçando tênis. Houve quem desistisse da competição por causa desse detalhe. Mas a pequena Rhea Bulos estava determinada. Sem condições de comprar o calçado, se serviu de toda a sua criatividade. Conseguiu fita adesiva e enrolou dedos e pés. Com um marcador verde, desenhou o logotipo de uma marca conhecida. Ela estava equipada para a disputa. Não era um tênis de verdade, mas lhe permitiram competir nas corridas de 400, 800 e 1.500 metros. Venceu em todas as modalidades e conquistou 3 medalhas de ouro. Esse dia, com certeza, ficará marcado em sua memória. Gratificante é partirmos na busca de nossos objetivos, dispostos a alcançá-los. Dificuldades sempre surgem, mas a alma corajosa e determinada tem fatores de sucesso a seu favor. Com persistência, podemos transformar em conquistas as adversidades da vida, bem como ir solucionando pouco a pouco os problemas. Os momentos que parecem difíceis são oportunidades para mudarmos a direção do que não está bem em nossa rotina. Surgem curvas pelo caminho que nos exigem providências. Fazer das curvas e contracurvas momentos de meditação e introspecção, de humildade e fé para superar as dificuldades, é buscar nossa própria superação. Por mais difíceis que possam parecer os desafios, a disposição em arriscar e a determinação em não desistir do objetivo nos caracterizarão como vencedores. A vontade é a grande mola impulsionadora de tudo que desejamos realizar. Tudo que nos exija determinação, esforço, persistência e suor, tudo que idealizamos e conseguimos tornar realidade, passa a ser ponto marcante em nossa evolução. A confiança na nossa própria força e fé nos permite executar grandes feitos. Ganhamos também quando reconhecemos a importância da paciência. Por meio dela, tendo seu ponto de apoio na inteligência e na compreensão das coisas, temos a certeza de alcançar, em algum momento, o nosso alvo. Sim, os desafios podem ser grandes, mas a conquista ainda é possível. Pense nisso, mas pense agora. Chegamos assim ao final de mais um Pense Nisso. 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
16: 5h52, daqui a pouquinho.
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2: Decisão atinge trechos das MTs 160, 220, 242, além de 338. O caso é investigado por possíveis irregularidades na licitação.
3: Greve dos empregados da Caixa Econômica Federal termina após decisão do Tribunal Superior do Trabalho.
2: Com isso, as agências voltam a funcionar normalmente em todo o país a partir desta quarta-feira.
3: Mato Grosso tem 2.600.000 eleitores aptos a votar nas eleições de domingo.
2: O estado ganhou cerca de 169.000 eleitores desde 2022. O crescimento de 6,84% foi o terceiro maior aumento proporcional do país.
3: Essas e outras informações você confere com a gente a partir de agora no Primeira Página.
2: Olá, bom dia para você ouvinte, fã do Primeira Página. Agora 6:32. Bom dia, Yasmin.
3: Bom dia, Aldair Santos. Bom dia para você ouvinte. Excelente quarta-feira. Hoje o dia amanheceu menos quente que ontem, Aldair Santos. Tivemos uma mudança no tempo logo pela manhã. Jornal estava no ar ainda, o vento já tinha começado aqui na região metropolitana e depois veio aquela chuva boa.
2: Diferença, né? A mudança completa no tempo ontem, né? Bem coberto. Agora de manhã já tem um solzinho brilhando no céu da capital e muita gente apreensiva, meio sem entender o que está acontecendo com o tempo, né? Para você, um grande abraço. Você de Cuiabá, de Várzea Grande, toda a região metropolitana na nossa audiência. Vocês que também estão na Rede Centro-América, nos acompanham em Rondonópolis, Cáceres, Sorriso, Barra do Garças, região do Araguaia. Um excelente dia.
3: Bom, vamos saber então como amanheceu o dia. Aliás, antes de saber como amanheceu o dia, vamos aos fatos de hoje, saber o que que marcou o dia 30 de setembro na história. Hoje, quarta-feira, Serra Nova Dourada completa 27 anos de emancipação política. Você sabia? E temos Serra Nova Dourada, essa cidade aqui em Mato Grosso. O município, ele fica na região da Araguaia, foi criado em 30 de setembro de 1999. O território, ele foi desmembrado de Alto Boa Vista e de São Félix do Araguaia. A data por lá é feriado municipal e marca o aniversário da cidade.
2: E também há 85 anos, nos dias 29 e 30 de setembro de 1941, ocorreu um dos maiores massacres do Holocausto. Foi na Ucrânia. Unidades da SS e da polícia alemã com auxiliares assassinaram 33.771 judeus em apenas 2 dias. O local se tornaria um dos principais cenários de execuções em massa durante a ocupação nazista.
3: 30 de setembro também é o Dia Internacional da Tradução. Essa data, ela foi reconhecida pela Organização das Nações Unidas e ela tem o objetivo de valorizar o trabalho dos tradutores e dos intérpretes. Esses profissionais que ajudam a derrubar barreiras entre a língua e a cultura. A data, ela foi escolhida em homenagem a São Jerônimo, considerado padroeiro dos tradutores. Sabia que existe um padroeiro dos tradutores, Aldair?
2: Que coisa interessante, né? E tem mais hoje. Hoje é dia da secretária. A data é dedicada a profissionais que ajudam a manter empresas e instituições organizadas, cuidando de rotinas, agendas, atendimento de tantas outras tarefas do dia a dia.
3: Que a sua quarta-feira seja de muita memória, que ela nos ajude a não repetir os erros do passado, né? Já que nós trouxemos aqui um dado tão triste, que foi o do Holocausto, e também que a sua comunicação, assim como os intérpretes, né, os tradutores, que ela te aproxime das pessoas e que a informação continue sendo uma ponte para um mundo melhor. Uma ótima quarta-feira para você. Agora sim podemos saber como é que está o trânsito hoje. Vamos chamar o Leandro?
2: Vamos lá, vamos conferir as informações da movimentação na Grande Cuiabá, pela capital, já nesse comecinho de manhã, 6:36. Diga aí pra gente como é que está o trânsito nesse início de quarta-feira, hein, Leandro Agostini?
4: Bom dia, Yasmin, bom dia, Aldair, bom dia a todo mundo que acompanha a primeira página. Um excelente último dia de setembro, né? Entrando em outubro agora, então uma excelente quarta-feira para todos. E o legal é que no trânsito, né, Yasmin, Alder, dá para perceber que hoje não vai ser aquele calor que estava nos últimos dias. Ontem foi ameno, foi melhor, choveu bastante, deu para aguentar, mas na segunda-feira estava muito difícil. Então, e a gente sabe que esse calor acaba trazendo um impacto também no humor do motorista que está no trânsito. Bom, falando em humor, falando em trânsito, nesse momento movimentação bem tranquila, tô na Miguel Sutil entre o viaduto da rodoviária e a trincheira Jurumirim, volume grande dos dois lados da pista, mas não está congestionado não. Dá para perceber que como está aqui, nesse momento, na maior parte das vias aqui em Cuiabá e Várzea Grande. Só ali na Fernando Corrêa, sentido centro, que tem uns momentos de lentidão, ali próximo acesso a Palmiro, rotatória da Maria de Empina, mas não é só pelo volume de carros. Ali tem um conjunto semafórico, tem o radar, tem a faixa de pedestres. Ali realmente o motorista precisa ficar atento mesmo. É devido a essas situações que traz o congestionamento. Aí vai aumentar a quantidade de carros daqui a pouco. E aí sim, aí tem o congestionamento que a gente conhece. As rotatórias da Miguel Sutil estão com o trânsito fluindo bem, dá para seguir. Quem está em Várzea Grande consegue vir para Cuiabá sem dificuldades nenhuma. Avenida da FEB fluindo bem, Doutor Paraná ainda movimentação normal, Ponte Nova e também, eu falei da Doutor Paraná, né, Yasmin e Aldair, mas ali quando você entra em Cuiabá, na Tanqueria do Neves, tem uma obra que tá acontecendo boa parte do dia e para quem vai pegar Fernando Corrêa ali pode atrapalhar um pouco o trânsito, tá? E já convido os ouvintes do Primeira Página que estão participando a mandar mensagens pra gente, se tem alguma situação no trânsito, vamos compartilhar para fazer um trânsito melhor nessa quarta-feira. Volto com vocês no estúdio.
2: Obrigado, Leandro Agostini, ao vivo, atualizando as condições de trânsito pra gente. Importante você que tá saindo agora, vai sair de casa, vá com calma, bastante atenção. Alguns pontos da capital, a gente sabe, tem o trânsito bem pesado, muito carregado. Então, é preciso cuidado, atenção e principalmente respeito às regras no trânsito.
3: Isso mesmo. Vamos seguir por aqui com o nosso jornal, então. Agora, 6:38. A gente atualiza sobre o caso Zampieri, o julgamento dos três acusados pela morte do advogado Roberto Zampieri entra hoje no seu segundo dia aqui em Cuiabá. Os trabalhos devem recomeçar às 9:00 da manhã no Fórum da Capital.
2: Ontem o delegado Nilson Farias apresentou o resultado do inquérito e as provas da investigação. Também foram ouvidos delegados que participaram do caso. Os réus são Antônio Gomes da Silva, Edilerson Fialho Martins Barbosa e Etevaldo Luiz Cassadini de Vargas. Eles são acusados de envolvimento no assassinato de Zampieri, que tinha 57 anos e foi morto com 10 tiros em dezembro de 2023. Hoje, mais testemunhas de acusação e defesa devem ser ouvidas. Ainda não há previsão para o fim do julgamento.
3: E ainda falando sobre julgamentos, o trio acusado de participar da chacina de Peixoto de Azevedo já tem data para ser julgado. O júri foi marcado para 18 de novembro, às 8:00 da manhã, lá no Fórum de Sinop. Vão a júri a empresária Inês Geumilac, o filho dela, Bruno Geumilac, Éder Gonçalves Rodrigues. Os três são acusados por 2 homicídios e 2 tentativas de homicídio. O caso ele ocorreu em 21 de abril de 2024. O julgamento será em Sinop após a defesa pedir a mudança do local do júri. O plenário terá 60 vagas. 30 são para o público com inscrição prévia. Os três acusados continuam presos preventivamente. A justiça também determinou reforço na segurança do fórum e proibiu a entrada com celulares e outros equipamentos eletrônicos.
2: A terça-feira foi um dia muito importante e foi uma data decisiva para as eleições deste ano. Foi realizado ontem o debate da TV Centro-América com os candidatos ao governo de Mato Grosso. E o Fabrício Baldini acompanhou os bastidores, traz avaliação para a gente. Vamos conferir.
5: O debate começou às 9h15 da noite e teve duração de 1 hora e 45 minutos. Doutora Natasha, do PSD, Otaviano Piveta, do Republicanos, e Wellington Fagundes, do PL, estiveram lado a lado para discutir propostas e projetos para a população de Mato Grosso. As perguntas foram feitas sempre de um candidato para o outro. Todos tiveram a oportunidade de perguntar e de responder. Em dois blocos, as perguntas foram de tema livre. Nos outros dois, temas determinados. Assuntos importantes para o Estado, como habitação, educação, BRT e gestão de pessoas, foram discutidos. Ao final, cada candidato teve 2 minutos e meio para fazer as suas considerações finais. Os candidatos destacaram a importância e o peso decisivo do debate.
6: Considero algo de natureza extremamente importante e fundamental estar aqui, algo extremamente importante para a democracia, importante para o eleitor e para a eleitora poderem conhecer um pouco mais dos candidatos, poderem conhecer um pouco mais das propostas desses candidatos para fazer a escolha certa no próximo domingo, no dia 4.
7: Um momento muito importante para os brasileiros, brasileiras e para nós aqui no Mato Grosso, não é menos importante. Eu represento um modelo de gestão de resultados, tenho compromisso com resultados, tenho compromisso com melhorar a vida do nosso povo, e é por isso que eu sou candidato e tô me dirigindo ao nosso povo para pedir o apoio.
8: É uma grande oportunidade para que todos possam colocar as suas ideias, mostrar o projeto e o plano de governo. Estou aqui muito confiante, porque acredito que esse debate ele será decisivo para que a população, principalmente aqueles indecisos, defina pelo voto de consciência e que não anule o voto.
5: Os candidatos também fizeram uma avaliação de suas campanhas.
6: Avalio de maneira extremamente positiva, é uma campanha que está crescendo muito, a gente sente nas ruas, é uma campanha de muito olho no olho, é uma campanha de muito tete a tete ali, andando nas ruas, parando nos sinaleiros, nas rotatórias, entregando panfletos, me apresentando. Então, a gente sente as manifestações espontâneas a todo momento.
7: Eu me sinto cumpridor de uma missão, está conduzindo uma campanha também muito importante. Eu me sinto cheio de entusiasmo para um novo ciclo que vai se iniciar no ano que vem. Tenho muita confiança, tenho muita fé no futuro, estou preparado para isso.
8: Presente nas comunidades, conversando com as pessoas, ouvindo para que a gente possa trabalhar mais. E a campanha é isso. Foi mais uma oportunidade para a gente abraçar, receber o carinho e, acima de tudo, levar a confiança que o Mato Grosso e o Brasil têm jeito.
5: O debate foi mediado pelo apresentador Cleto Kipper.
9: Confesso que deu um friozinho na barriga, um bom tempo eu não fazia algo pela primeira vez, então foi incrível, fiquei muito feliz com a oportunidade que a TV Centro-América me concedeu de mediar esse debate. Então, profissionalmente, muito feliz, é todo um trabalho, são mais de 30 profissionais envolvidos desde a semana passada. O debate foi ótimo, foi um debate de ideias, de propostas. Antes do debate, inclusive, conversei com os candidatos, falei, imagine que a câmera é o eleitor, tenta convencer o eleitor de que você tem a melhor proposta, de que você tem o melhor plano para o Mato Grosso nos próximos 4 anos. Então, é isso, é um debate de ideias que foi ótimo, e quem estava em dúvida, eu acho que após esse debate, o último do primeiro turno conseguiu, digamos assim, esclarecer se estava em dúvida ainda em quem votar no próximo domingo.
5: Para a Rede Mato Grossense de Comunicação, o debate é parte de uma cobertura que acompanhou a eleição ao longo dos meses e que continua até os resultados do primeiro turno. Quem fala é o diretor de conteúdo da RMC, Marcelo Rosa.
10: A RMC, através da TV Centro-América, fica feliz de poder ser um instrumento importante nesse processo. É um encontro muito importante, os candidatos sabem disso. A gente faz esse trabalho todo na cobertura prévia do período eleitoral, com as entrevistas, com as séries de reportagem, também com o debate, para ajudar o eleitor a formar a convicção e fazer a escolha certa no dia da eleição.
5: Fabrício Baldini para o Primeira Página.
2: Agora são 6h44, dia importante, momento importante para a democracia, né? O debate realizado ontem. Vamos falar com Rondonópolis agora? O Ministério Público Eleitoral e a Justiça Eleitoral lançaram um protocolo para reduzir a poluição ambiental e visual durante a campanha eleitoral de 2026. O Alex Bettinardi tem as informações, direto da Centro América FM Rondonópolis. Bom dia, Alex.
11: Olá, bom dia, Aldair, bom dia, Yasmin, a todos que nos acompanham. A iniciativa, Aldair, vale para Rondonópolis e também Itiquira e tem caráter preventivo, voluntário e colaborativo. É o seguinte, entre as medidas estão a redução do uso de material impresso, incentivo à comunicação digital e a utilização de materiais recicláveis ou biodegradáveis. O documento também prevê ações para evitar o descarte irregular de santinhos, panfletos, cartazes, banners e faixas. Um dos principais focos é combater o chamado derramamento de santinhos. A prática é considerada crime eleitoral quando ocorre nas proximidades dos locais de votação. As equipes de campanha deverão ser orientadas e os materiais que sobrarem deverão ser destinados de forma adequada. Para isso, a cooperativa Nova Esperança, aqui de Rondonópolis, vai receber e processar os resíduos de campanha. O material poderá ser entregue diretamente à cooperativa, que terá até um horário excepcional de funcionamento para receber os descartes. Alguns partidos, além das prefeituras, da cooperativa, já aderiram ao protocolo. Outras legendas foram notificadas, mas não compareceram à reunião e ainda não formalizaram a adesão. São essas informações por enquanto. Volto com vocês na capital.
3: Muito obrigada, Alex, pelas informações. Nós vamos para o intervalo. Daqui a pouco nós voltamos com mais informações para você, nosso ouvinte, falando sobre a mudança de tempo. Em várias regiões aqui do nosso estado, inclusive nós tivemos temporal em algumas cidades, e vamos falar também sobre vagas remanescentes que estão disponíveis lá no Nortão. Tem vaga inclusive para quem quer fazer curso de graduação para medicina. A gente conta para você os detalhes daqui a pouco. 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

0: Primeira Página está de volta com outras notícias nesta quarta-feira, hora certa, 6:51 agora. A gente segue com mais informações nesta manhã.
1: Jangada, vamos falar agora sobre tempo, porque a cidade ela teve declaração de emergência por incêndios florestais homologada pelo governo de Mato Grosso ontem. A medida ela vale por 90 dias e pode ser prorrogada pelo mesmo período. O município ele enfrentou uma sequência de queimadas em agosto e chegou a aparecer entre os 21 municípios do país com mais focos de calor. O fogo ele atingiu áreas rurais e chegou perto da zona urbana. A situação exigiu a mobilização de equipes, veículos e máquinas da prefeitura, além do apoio do Corpo de Bombeiros e da Defesa Civil também. Esse reconhecimento de situação de emergência por incêndios florestais, ele permite a adoção de medidas emergenciais para combater incêndios e proteger a população de Jangada e também o meio ambiente.
0: Falando em impactos do tempo ainda, um forte temporal atingiu cidades do interior de Mato Grosso na tarde de segunda-feira. Cáceres e Alta Floresta, por exemplo, tiveram rajadas de vento, queda de postes, de fiação, árvores e galhos espalhados pelas ruas. Em Alta Floresta, uma estrutura metálica foi arrastada pelo vento e atingiu um carro que passava por uma avenida perto de um posto de combustíveis. Em outro ponto, estruturas de iluminação pública e galhos caíram sobre a pista. A prefeitura da cidade informou, inclusive, que aproximadamente 25 mil pontos de energia elétrica no município, cerca dos 25 mil, cerca de 19 mil, ficaram sem fornecimento após o temporal. Em Cáceres, a Energisa informou que 6 postes caíram. Equipes da concessionária seguem trabalhando no atendimento das ocorrências e o tempo deve continuar instável. O calor e a umidade podem provocar novas pancadas de chuva, principalmente à tarde. Hoje, quarta-feira, a aproximação de uma frente fria deve aumentar o risco de temporais, principalmente na região oeste de Mato Grosso.
1: Neste momento em Cuiabá, temperatura agora está 25 graus, a gente olha aqui para os outros municípios do estado também. Sorriso neste momento, 25 graus, mas atenção porque tem alerta para tempestade, previsão de mudança a partir de amanhã, quinta-feira, por aí. Então, tem previsão dessa mudança de tempo chegando aí também e por isso essa previsão de tempestade. O mesmo vale para Cáceres, para Rondonópolis e para Cuiabá. Então, agora, neste momento, em Cáceres, 26 graus e em Rondonópolis, 25 graus. E já que estamos falando de Cáceres, vamos para lá falar com o Jaconias Neto? No Pantanal, a tecnologia e a inteligência artificial estão sendo usados a favor da preservação do bioma. O sistema chamado Pantera ampliou o monitoramento e ajuda a identificar incêndios com mais rapidez, inclusive nas áreas de fronteira. Jaconias Neto, conta pra gente os detalhes desse novo sistema que está sendo implantado por aí.
2: Olá, Yasmin, bom dia também ao Dair Santos, bom dia também para você, cara ouvinte. É um passo muito importante para a tecnologia e também ao meio ambiente, viu, Yasmin? O sistema Pantera, que utiliza a inteligência artificial para identificar fumaça, ampliou em 20% a área monitorada no Pantanal. Agora, a tecnologia acompanha quase 2 milhões de hectares em Mato Grosso, Mato Grosso do Sul e na Bolívia. O objetivo é identificar incêndios mais rapidamente, principalmente em regiões de difícil acesso. Uma nova câmera foi instalada próximo à fronteira com a Bolívia. O equipamento funciona 24 horas por dia e envia imagens para uma central de monitoramento. O sistema utiliza câmeras de alta resolução instaladas em torres e também as imagens são analisadas continuamente por uma inteligência artificial. Ao identificar uma possível fumaça, o sistema envia um alerta e indica o local da ocorrência. Ainda os alertas são compartilhados com brigadas, o Corpo de Bombeiros de Mato Grosso e Mato Grosso do Sul, além de equipes que atuam na Bolívia. A tecnologia também chegou ao território indígena, viu, ampliando também a rede de prevenção e combate aos incêndios. O sistema Pantera funciona regularmente desde 2022 e é uma das ferramentas utilizadas para fortalecer a prevenção de incêndios no Pantanal. Yasmin, Aldair, eu volto com vocês. Uma excelente quarta-feira.
0: Obrigado, Jaconias. Vamos fazer a ponte agora da região oeste para o norte do estado. A Universidade Federal de Mato Grosso abriu vagas para cursos remanescentes. São quase 1.000 vagas remanescentes para cursos de graduação. Quem tem as informações é a Tâmara Figueiredo, que traz a notícia para gente. Bom dia,

0: Entre eles estão agronomia, enfermagem, farmácia, medicina, medicina veterinária e zootecnia. Medicina tem 5 vagas, sendo uma de ampla concorrência e 4 para estudantes de escola pública. Enfermagem tem 10 vagas. A classificação será feita com base nas notas do Enem de 2016 a 2025. Quem fez mais de uma edição válida terá considerada a maior pontuação global, desde que não tenha zerado nenhuma área ou a redação. E cada candidato pode escolher um único campus, curso, turno e tipo de vaga. A divulgação das inscrições deferidas e indeferidas está prevista para o dia 5 de outubro. E a primeira chamada para matrícula deve ser publicada no dia 13 de outubro, com envio dos documentos entre 14 e 18 de outubro. Volto com vocês.
1: Obrigada, Tâmara, pelas informações. Bom, antes da gente ir para o intervalo, vamos falar aqui do Parque Novo Mato Grosso, porque o governo do estado remanejou 60 milhões de reais do orçamento da infraestrutura para a implantação do Parque Novo Mato Grosso aqui em Cuiabá. A mudança foi publicada no Diário Oficial. Esse dinheiro estava previsto para obras, projetos de transporte e parcerias. Agora os recursos serão destinados à MTPAR, empresa responsável pelo parque.
2: Do total, 20 milhões vêm de recursos para parcerias. Outros 17,2 milhões estavam previstos para pacotes de infraestrutura. Há ainda 12,8 milhões de reais para obras e 10 milhões de modais de transporte. O decreto não detalha quais obras deixarão de receber esses recursos. E o remanejamento não significa que o dinheiro já tenha sido gasto. O parque segue em implantação e já recebe eventos de grande porte.
1: E por falar em obras, o Superior Tribunal de Justiça, o STJ, voltou a suspender a execução de um contrato de concessão de rodovias aqui do estado. Esse contrato é avaliado em 2,6 bilhões de reais. A decisão foi tomada na segunda-feira e atinge o lote 1 do Programa Estadual de Concessões.
2: O contrato envolve trechos das rodovias MT-160, 220, a 242 e 338. A suspensão foi pedida pelo Tribunal de Contas do Estado, o TCE, para apurar possíveis irregularidades na licitação.
1: O Tribunal de Justiça de Mato Grosso havia liberado a retomada do contrato. Agora, o STJ suspendeu essa decisão e restabeleceu a medida cautelar do TSE. A apuração, ela vai verificar se houve alteração nas regras do edital sem nova publicação. O caso segue em análise pelos órgãos de controle. Agora vamos para o intervalo. Você de Sorriso, Rondonópolis e também de Cáceres, você fica com seu jornal local. E você da região metropolitana fica com a gente, porque tem muita informação aqui ainda na nossa programação. E nós vamos falar, inclusive, também daqui a pouco sobre o fim da greve da Caixa. Essas e outras informações depois do intervalo.

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2: 7 horas.
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0: São 7h03, um excelente dia para você, ouvinte. Hoje, quarta-feira, dia 30 de setembro, nós estamos encerrando o mês de setembro. Eu sou Fernanda Piva e vamos juntos a partir de agora com informações de Cáceres e, é claro, de toda a nossa região. E junto comigo aqui, Jaconias Neto, bom dia.
1: Bom dia também para você, caro ouvinte, ligado na 103. Satisfação ter a sua companhia e já aproveito para te convidar a participar conosco. Mande seu comentário, sugestões de reportagem pelo número 99803-5504.
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0: E hoje tem audiência pública para apresentar e também avaliar o cumprimento das metas fiscais aqui do município de Cáceres, do segundo quadrimestre de 2026.
1: Pix por aproximação pode ter limite fixo de até R$500.
0: E a Energisa, ela fala sobre o que fazer em caso de que você se depare com a queda de postes de energia.
1: Hoje encerra o setembro amarelo, mas o cuidado com a saúde mental não pode parar.
0: Essas e outras informações, a partir de agora, aqui no Primeira Página.
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0: E para você, população de Cáceres, que se interessa em saber sobre as contas do município, a Prefeitura de Cáceres, ela vai fazer nesta quarta-feira, dia 30, hoje, uma audiência pública para apresentar e também avaliar o cumprimento das metas fiscais do município do segundo quadrimestre de 2026.
1: O encontro será às 8 horas da manhã, no auditório do Centro Educacional Dom Máximo Bienes, na Avenida Talhamares, no bairro Santa Isabel.
0: Durante a audiência, vão ser apresentados dados sobre as receitas, despesas e movimentação orçamentária e financeira do município entre os meses de maio a agosto.
1: A atividade é prevista pela Lei de Responsabilidade Fiscal e também um espaço para que a população acompanhe as contas públicas e o cumprimento das metas estabelecidas pelo município.
0: A prefeitura convida os moradores e também a todos da população a participarem dessa audiência, que tem como objetivo ampliar a transparência e o controle social sobre os recursos públicos.
1: 7h06, agora destacar o nosso jornalismo comunitário. Os moradores de Cáceres passam a pagar mais caro pela tarifa de água desde o último domingo, dia 27. O reajuste é de 19,89% e vale para contas com vencimento a partir da data.
0: Na faixa residencial de até 10 mil litros, a tarifa sobe de R$32,70 para R$39,20, um aumento de R$6,50.
1: Os moradores já reclamam sobre a tarifa mais cara e os serviços que não são prestados devidamente pela empresa responsável.
0: Ronaldo Faria disse que já está há meses trabalhando em dobro para poder pagar a conta de água.
4: As contas tudo subiram, sem justificativa nenhuma. Sem água em casa, que eu tenho uma criança, eu fui e acabei pagando a conta. Tive que trabalhar mais e juntar, correr atrás mesmo.
1: O reajuste foi solicitado pela Águas do Pantanal e autorizado pela Agência Reguladora Intermunicipal de Saneamento de Mato Grosso.
0: A medida gerou reclamações de moradores que questionam o aumento diante de interrupções no abastecimento e obras realizadas nas ruas da cidade.
5: Não dá, porque isso afeta a vida da pessoa, né? Tem pai aí que está desempregado, não está dando conta de pagar a água, né? Tem família aí que está vendendo pão para pagar a conta.
1: A dona de casa, Suelen, fala que já não sabe o que fazer com o aumento da tarifa de água de Cáceres e agora faz o que pode para poder economizar.
6: A gente faz de tudo para economizar, só que os valores vêm sempre mais alto. Um absurdo. E agora com o aumento ainda, vai vir mais caro ainda. A gente não sabe o que faz.
0: E você, ouvinte? Deixa a sua opinião pra gente. Fala pra gente o que você acha desse aumento na conta de água aqui em Cáceres. A sua opinião é muito importante. A Rádio Centro América vai estar acompanhando outras solicitações também da comunidade.
1: Da água, agora vamos para a energia elétrica. Olha, 6 postes de energia caíram durante o temporal que atingiu Cáceres na última segunda-feira, dia 28. A queda foi provocada pelos ventos fortes registrados durante a chuva e exigiu o trabalho das equipes de Energisa para restabelecer a rede e garantir a segurança nos locais afetados.
0: Em situações como essa, a orientação é para que a população não se aproxime de postes caídos ou de fios que estejam no chão, mesmo que não haja sinais visíveis de energia. O coordenador regional de construção e manutenção da Energisa de Mato Grosso, o Edivaldo Araújo, explica como os moradores devem agir caso voltem a ocorrer situações semelhantes.
7: Sou Edivaldo, coordenador de manutenção e construção da Regional de Cáceres. O município de Cáceres foi impactado com forte temporal nesta segunda-feira por volta das 17 horas. O vento forte provocou danos na rede elétrica com queda de 6 postes e cabos partidos devido a objetos ser lançado na rede. Nossas equipes passaram a madrugada trabalhando e continuam restabelecendo o sistema elétrico. A Energisa ressalta a importância de não se aproximar de cabos ou fio ou qualquer situação de risco próximo das nossas redes. A empresa ela deve ser acionada pelos canais de atendimento ao cliente, através do aplicativo Energisa On, através do WhatsApp Gisa, que é pelo telefone 65999997974, pelo site energisa.com.br ou pelo call center, que é o número 0800-6464-196.
1: Olha, a recomendação é manter distância da rede elétrica e acionar a Energisa ou serviço de emergência, sem tentar tocar ou remover fios e a estrutura por conta própria.
0: E agora vamos mudar de assunto, vamos falar sobre eleições, porque as eleições estão chegando. E você, que estiver trabalhando no próximo domingo, dia 4, durante o primeiro turno das eleições, tem o direito de se ausentar pelo tempo necessário para poder votar.
1: A garantia está prevista na resolução do Tribunal Superior Eleitoral, que reúne as normas sobre a participação do eleitor nas eleições de 2026.
0: A regra vale também para quem trabalha em atividades que funcionam normalmente aos domingos, como comércio, saúde, hotelaria e serviços de segurança.
1: O tempo de liberação não é fixado em um número único de minutos ou horas. Deve ser considerado o tempo necessário para que o trabalhador chegue ao local de votação, vote e, quando for o caso, retorne ao trabalho.
0: Quem trabalha em uma cidade e vota em outro município também tem direito ao tempo necessário para o deslocamento.
1: A resolução do TSE determina ainda que o funcionamento do comércio no dia da eleição deve garantir condições efetivas para que os funcionários possam exercer o direito e o dever de votar.
0: O primeiro turno vai ser realizado neste domingo, dia 4 de outubro. A votação vai começar às 8 da manhã e termina às 5 da tarde pelo horário de Brasília.
1: Lembrando você, caro ouvinte, se houver eleitores na fila às 5 da tarde, a votação continua até que todos que receberam a senha possam votar.
0: E ainda falando sobre o tema de eleição, Mato Grosso tem mais de 2,6 milhões de eleitores aptos a votar em 2026. Entre eles, estão milhares de indígenas que vivem em diferentes regiões do estado. E para eles, o eleitorado, a participação nas eleições também envolve desafios, como por exemplo a distância, o transporte e o acesso às sessões eleitorais. A reportagem é do Fabrício Baldini.
8: O eleitorado indígena cresceu em Mato Grosso para as eleições deste ano. Em todo o país, são mais de 287 mil eleitores indígenas. E esse crescimento também tem relação com a atualização do cadastro eleitoral. Quem explica é a cientista política Cristiane Fonseca.
9: A maior importância aí é a visibilidade de uma população que nós sabemos que historicamente sempre esteve muito mais sujeita às decisões do Estado do que presente nos espaços de decisão. E aqui em Mato Grosso chama atenção esse cenário porque dados publicados pelo TSE agora em julho de 2026, nós registramos mais de 7 mil eleitores em relação a 2024. Porque esse aumento, ele não significa que a população indígena tenha crescido nessa mesma proporção. O próprio TSE disse que a questão do cadastro eleitoral, desse processo de modernização e aperfeiçoamento, colaborou muito para isso. E a outra variável foi a ampliação de pessoas que passaram a se autodeclarar indígena.
8: Mas na prática, o direito ao voto precisa considerar as distâncias e também a realidade de quem vive em áreas mais isoladas. Em algumas terras indígenas, a Justiça Eleitoral instala sessões dentro das próprias comunidades. Em outras situações, o eleitor precisa se deslocar até outras localidades. A logística pode envolver estradas de terra, grandes distâncias e transporte especial. A Justiça Eleitoral também garante regras específicas para poder facilitar o acesso desse eleitorado. Entre elas está a possibilidade de atendimento na própria língua, além de regras diferenciadas para o domicílio eleitoral dos indígenas. O crescimento desse eleitorado também levanta uma pergunta: como essas pessoas estão sendo consideradas por partidos e candidatos e como transformar a participação eleitoral em representação nos espaços de decisão? A Cristiane Fonseca, que é cientista política, responde.
9: Porque uma coisa é crescer como eleitorado e outra bem diferente é conseguir entrar nos partidos, construir uma candidatura e chegar a um mandato. E essa dificuldade, ela começa muito antes da eleição. Existe uma história de exclusão política que ainda pesa sobre os povos indígenas. Quando essa candidatura consegue avançar, aparecem dificuldades mais concretas, porque é preciso encontrar espaço dentro do partido e chegar à eleição com recursos, com visibilidade, com apoio político. E é justamente nessa passagem entre querer participar e conseguir disputar de verdade que a desigualdade fica mais evidente.
8: A participação indígena também passa por ter voz nas decisões que afetam diretamente as comunidades. E isso inclui representação política, acesso a serviços e condições para exercer o direito ao voto. A Naine Terena é quem fala.
10: Que tenhamos mais representatividade indígena em todas as instâncias. Entendo que tudo isso também requer bastante maturidade de todos nós que votamos e para além também das representatividades indígenas, de pessoas que compreendem as lutas, que compreendem o movimento, que compreendem a vida indígena.
8: A Naine Terena conta sobre o que os povos indígenas esperam dos candidatos e sobre as questões que precisam estar no debate eleitoral.
10: Eu acredito que a gente tem algumas questões que são básicas nesse momento para serem discutidas pelos candidatos. Uma delas diz respeito à geração de renda para pessoas indígenas, em especial as mulheres, a partir dos processos que já existem, como, por exemplo, a produção de biojoias, a produção das artes, a produção de alimentos, mas que o escoamento dessa produção ainda não encontrou seu mercado.
8: Fabrício Baldini, para o Primeira Página.
1: Fabrício Baldini pelas informações. Vamos para o intervalo. No próximo bloco, destacar sobre a greve da Caixa, que agora tem um fim através de uma determinação da Justiça. Até já.
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0: volta com Primeira Página, agradecemos o carinho da sua audiência nesta quarta-feira. Vamos seguir de informações. O Tribunal Superior do Trabalho julgou nesta última terça-feira o dissídio coletivo da greve dos trabalhadores da Caixa Econômica Federal.
1: O julgamento está marcado para as 14h30 pela sessão especializada em dissídios coletivos do TST.
0: A paralisação começou no dia 10 de setembro e já durou quase 20 dias. O dissídio foi levado à Justiça do Trabalho depois que a Caixa e os representantes dos empregados não chegaram a um acordo sobre o novo, um novo acordo coletivo da categoria.
1: Entre os principais pontos de divergência está o modelo de custeio da saúde, Caixa Plano da Assistência à Saúde dos Empregados. Antes do julgamento, o ministro Maurício Godinho Delgado determinou que pelo menos 60% dos empregados permaneçam em atividade em cada agência, de forma presencial ou remota.
0: Em caso de descumprimento, foi estabelecida a multa diária de R$100 mil para a entidade sindical responsável. Os trabalhadores contestam a ação, defendem a legalidade da greve. A Caixa, por outro lado, afirma que a paralisação por afetar serviços como a compensação bancária e o pagamento de benefícios sociais.

0: indicadores econômicos.
1: O dólar fechou um pregão dessa terça-feira em queda de 0,16%, cotado a R$5,21. Já o Ibovespa, que é o principal índice da Bolsa Brasileira, subiu 0,46% e terminou o dia aos 183.828 pontos.
2: Entre os destaques do dia estiveram os novos dados do mercado de trabalho do Brasil e dos Estados Unidos. No Brasil, a taxa de emprego ficou em 5,3% no trimestre encerrado em agosto, enquanto a população ocupada chegou ao recorde de 103,5 milhões de pessoas.
1: E no exterior, investidores acompanham os preços do petróleo e os sinais sobre os juros das principais economias. O petróleo tipo Brent recuou 2,81%, cotado a US$102,32 o barril. E no mercado financeiro, o euro também teve uma queda de 0,42%. Está vendido a R$5,91.
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2: São 7h22. O sistema financeiro identificou mais de 870 mil indícios de contas laranjas no primeiro semestre de 2026. O número já representa cerca de 88% dos casos registrados em todo o ano de 2025. Fabrício Baldino traz mais informações.
4: Os dados são da Quod, empresa de inteligência de dados, para o mercado de crédito. O levantamento também apontou mais de 314 mil documentos fraudulentos associados a contas usadas em golpes. As contas laranja podem ser abertas normalmente, com dados verdadeiros, e só depois passam a ser usadas por criminosos. Um dos alertas é quando a movimentação financeira foge muito do perfil do titular. O advogado criminalista Rafael Pimenta alerta para os sinais que podem indicar que uma pessoa está sendo usada como laranja sem saber.
5: Os sinais comuns são dinheiro que entra na sua conta, sem você que saiba de onde veio, e geralmente seguido de alguém pedindo para você devolver ou repassar o valor para outra conta, outra situação. Ofertas de emprego, renda extra que pedem a conta, seu Pix ou cartão para receber pagamentos de clientes ou movimentar valores de empresas, pedidos de parentes, amigos, conhecidos para usar sua conta bem rapidinho, como a gente fala, porque a deles estaria bloqueada. Nesse caso, a gente tem que tomar muito cuidado, porque nós não sabemos o intuito da outra pessoa. O bloqueio repentino da conta pelo banco também é uma outra possibilidade. Contatos de desconhecidos cobrando valores que você nunca recebeu, ou mensagens te acusando falsamente de um golpe.
4: Ainda segundo a Quod, quem empresta, aluga ou vende o acesso à conta pode ter o dinheiro bloqueado e até mesmo responder pelos crimes. E caso perceba uma movimentação estranha em sua conta, qual é a primeira coisa que você deve fazer? O Rafael Pimenta, que é advogado criminalista, responde:
5: a primeira de todas é não mexer no dinheiro. Não devolva, não transfira, não faça o saque, mesmo que alguém ligue pedindo com urgência. Porque a pessoa que liga costuma ser o próprio golpista. E quem acaba repassando o valor passa a participar da cadeia desse dinheiro. E justamente nisso que se confunde com a conduta do laranja. Aconteceu isso? Liga imediatamente para o banco pelo canal oficial. Relate a movimentação, bloqueio do preventivo e anote o número desse protocolo. Principalmente se for o Pix pela chave Pix, pede para o banco a abertura do MED, que seria o mecanismo especial de devolução, e é o canal próprio para devolver dinheiro à vítima verdadeira. Nunca devolva para quem está te pedindo, mas sim para a pessoa que depositou mediante esse mecanismo especial de devolução. E principalmente fazer o registro do boletim de ocorrência aqui no estado de Mato Grosso, que pode inclusive ser feito pela delegacia virtual da Polícia Judiciária Civil.
4: A orientação é não compartilhar senhas ou dados bancários e, diante de uma ligação suspeita, desligar e procurar diretamente o banco. Fabrício Baldini para o Primeira Página.
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1: E ainda falando sobre economia, a partir desta quinta-feira, dia 1º, o Pix por aproximação deixa de ter o limite fixo de R$500 por transação. Com a nova regra do Banco Central, o pagamento por aproximação passa a seguir os mesmos limites das outras modalidades do Pix.
2: Na prática, o cliente poderá ajustar no aplicativo do banco o limite diário e o valor máximo por transação, conforme as opções oferecidas pela instituição. Isso significa que será possível pagar mais de R$500 por aproximação, desde que o valor esteja dentro do limite da conta.
1: A mudança vale para pagamentos feitos com celular ou outros dispositivos compatíveis com a tecnologia NFC. Segundo o Banco Central, a medida padroniza o Pix por aproximação com as demais formas de pagamento do sistema.
2: Para você que está junto com a gente, uma ótima quarta-feira. Termina hoje, quarta-feira, dia 30, o prazo para entregar a Declaração do Imposto sobre Propriedade Territorial Rural, o ITR de 2026. Proprietários e titulares do direito de uso de imóveis rurais obrigados, né, a declarar, devem ficar atentos para não pagar multas.
1: A declaração pode ser feita pela internet, pelos serviços Minhas Declarações do ITR, disponível no site da Receita Federal. Empresas e proprietários de imóveis com mais de 100 hectares devem, obrigatoriamente, usar a versão online.
2: O imposto pode ser pago em até 4 parcelas, com valor mínimo de R$50 cada. Se o total for inferior a R$100, o pagamento deve ser feito em cota única, com vencimento também para hoje.
1: Quem perder o prazo ainda poderá entregar a declaração, mas estará sujeito à multa de 1% ao mês ou fração de atraso, calculada sobre o imposto devido.
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1: A arroba do boi gordo é vendida hoje a R$ 333,00 e a arroba da vaca gorda está cotada a R$ 312,31.
2: A saca da soja abriu o dia sendo vendida a R$ 140,58. O milho está sendo vendido nesta quarta-feira por R$ 49,24. A pluma do algodão é comercializada a R$ 131,48. Os dados são do IMEA, o Instituto Mato Grossense de Economia e Agropecuária.
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1: E antes do intervalo, nós vamos falar de eleições, porque para votar nas eleições, o eleitor precisa apresentar um documento oficial com foto. Pode ser usado documentos como RG, CNH, passaporte, carteira de trabalho ou o e-título com foto.
2: Mesmo com o documento vencido, a votação pode ser autorizada, desde que seja possível identificar o eleitor. O título de eleitor em papel não é obrigatório, desde que o eleitor apresente o documento com foto. Antes de sair de casa, confira se está tudo com os documentos válidos para garantir o acesso à sessão eleitoral. Vamos ouvir.
6: Que documento eu preciso levar? O Mauro Diogo, diretor-geral do TREMT, responde.
7: O principal é levar um documento oficial com foto. Pode ser RG, CNH, passaporte, carteira de trabalho, certificado de reservista ou uma carteira profissional reconhecida por lei. O título de eleitor em papel não é obrigatório. Já quem possui o aplicativo e-título com fotografia também pode utilizá-lo como identificação no dia da votação. E pode também levar uma colinha com os números dos candidatos anotados. O celular pode ser levado até o local da sessão, mas lembrando que não pode entrar com o eleitor na cabine de votação.
1: Agora são 7:30, nós vamos para o segundo intervalo. Daqui a pouco a gente volta e a gente vai falar sobre saúde mental, até porque a gente tem a Iracema e Irigaray. 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
1: São 7h33, nós estamos de volta e nós estamos de volta para falar de saúde mental. Porque Setembro Amarelo termina, só que o cuidado com a saúde mental precisa continuar. A vida real não é feita só de momentos bonitos ou de sorrisos nas redes sociais. A vida sem filtro é reconhecer que todos nós podemos passar por momentos difíceis e que pedir ajuda não é sinal de fraqueza. Olhe para a sua vida. Olhe para quem está do seu lado e, principalmente, olhe para você. A Iracema Irigaray vai falar sobre o tema.
13: Bom dia, ouvinte. Como é que você está? Eu quero te fazer uma pergunta, porque eu estou tendo uma sensação e eu quero saber se você também está tendo essa sensação. Parece que eu estou pilotando um Boeing enquanto ele ainda é construído no ar. A cada instante uma peça é substituída e muitas vezes sem que eu tenha escolha. A tecnologia avança, os hábitos mudam e as referências se reorganizam em uma velocidade muito difícil de acompanhar. E ao longo deste setembro, eu lancei aqui um convite, ouvinte, o Setembro Amarelo, que é olhe para vida. Eu também fiz esse exercício. Eu olhei para minha vida primeira, claro, e eu percebi como essa escolha desse olhar se faz necessário. Por quê? As redes sociais, ouvinte, nos apresentam um mundo frequentemente editado, mais colorido, perfeito, sedutor, muito mais sedutor do que a experiência cotidiana. E aí, quando perdemos o contato com nossos valores, princípios e limites, corremos o risco de desqualificar a vida real e principalmente as pessoas ao nosso redor e a nós mesmos. Então, ouvinte, se eu puder te deixar uma sugestão encerrando setembro, seria: perceba como anda a sua capacidade de observação, sua fala, o que tem lido, consumido, porque essa vida editada cria uma expectativa irreal e a gente passa de nós mesmos e do outro um ideal impossível de ser atingido. Ter o corpo perfeito, ficar milionário, porque quanto mais nos acostumamos a essa vida editada, a gente considera a vida real insuficiente. Então, presta atenção, ouvinte, fica aqui um convite e perceba o quanto você tem se comparado com esses padrões que existem fora. fora da tela. Então, fica um convite importantíssimo, esteja presente dentro da sua, primeiro da sua casa, casa física, casa interior e na vida de quem é importante para você. Porque, ouvinte, é na convivência sem filtros, temos a oportunidade de reconhecer quem realmente somos, nossas qualidades, nossos limites e nossas contradições. E nas pessoas que cultivamos, elas revelam muito como nós estamos no momento da vida e quem nós estamos nos tornando. Percebe? Porque a gente muda o tempo todo e os outros também. Mas na velocidade que o mundo está acontecendo, se a gente não está atento a esse olhar, a gente vai se perdendo, ouvinte. Então, a vida real não é perfeita. Mas, ouvinte, é nela que os vínculos, as escolhas e as transformações acontecem. Então, fica aqui o meu convite. Procure olhar sem filtro. Faça uma seleção da vida real e você vai perceber o quanto esse olhar te aproxima de uma espiritualidade, sabe, de Deus. E aí você se fortalece. Faz sentido para você, ouvinte? Fique bem. Eu sou Iracema Irigaray, da coluna Vida em Equilíbrio, pro jornal Primeira Página.
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2: Obrigado, Iracema Irigaray, pelas informações. E ainda nessa reta final, né, do Setembro Amarelo, o Setembro Amarelo chega ao fim, mas os cuidados com a saúde mental precisam continuar durante todo o ano. O Corpo de Bombeiros Militar faz um alerta à população sobre a importância de perceber os sinais, acolher e buscar ajuda. A tenente Anne Carolina deixa a sua mensagem. Vamos ouvir.
14: Eu vim reforçar uma mensagem muito importante. O Setembro Amarelo está chegando ao fim, mas o cuidado com a saúde mental precisa continuar todos os dias. Durante todo o mês, a campanha nos convidou a falar sobre a valorização da vida, acolhimento, escuta e prevenção ao suicídio. Mas essa não deve ser uma preocupação apenas nesse mês de setembro. A dor emocional pode estar presente em qualquer período do ano e muitas vezes está mais perto do que imaginamos, dentro da família, no ambiente de trabalho, entre amigos ou na rotina de alguém que parece estar bem e está muito próximo de nós. Em Cáceres, ao longo desse mês, o Corpo de Bombeiros Militar também realizou ações preventivas como pit stop em pontos estratégicos da cidade, com o objetivo de divulgar a campanha Setembro Amarelo, levar informação à população e fortalecer a aproximação da corporação com a sociedade. Essas ações tiveram como foco orientar a comunidade sobre a importância do autocuidado, da saúde mental e da atenção aos sinais de sofrimento emocional. Mais do que entregar uma mensagem, mais do que entregar um laço amarelo, a proposta também foi estar presente, conversar, acolher e lembrar que ninguém precisa enfrentar os momentos difíceis sozinhos. O Corpo de Bombeiros Militar atua diariamente para proteger vidas e essa missão não acontece apenas nas ocorrências, nos resgates, nos incêndios ou nos acidentes. Ela também se fortalece quando nós orientamos, acolhemos, escutamos, incentivamos a busca por ajuda. É importante observar sinais de sofrimento emocional, como isolamento, tristeza persistente, mudanças bruscas de comportamento, falas de desesperança, sensação de inutilidade, descuido com a própria saúde ou despedidas incomuns. Esses sinais, eles devem ser levados a sério. Se você conhece alguém que está passando por um momento difícil, ofereça ajuda sem julgamento. Não minimize a dor do outro. Evite frases como "isso é frescura", "você precisa ser forte". Muitas vezes, uma conversa acolhedora pode ser o primeiro passo para salvar uma vida. E se é você que está sofrendo, peça ajuda. Converse com alguém de confiança, procure uma unidade de saúde ou algum serviço da rede de atendimento. Fortaleça os laços com pessoas que podem te dar um apoio emocional. Setembro termina, mas a valorização da vida continua. O cuidado com a saúde mental deve ser diário, individual e coletivo. O Corpo de Bombeiros Militar reforça a prevenção, a proteção e o compromisso com a vida.
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1: E ainda falando sobre saúde, Um estudo publicado na revista científica Nature Medicine aponta que a menopausa pode provocar mudanças nas proteínas do sangue associadas ao envelhecimento cerebral. Pesquisadores analisaram dados de milhares de mulheres e identificaram uma assinatura biológica relacionada à transição hormonal.
2: Nas mulheres mais velhas, uma maior presença dessa assinatura esteve associada a um declínio cognitivo mais rápido e um risco relativo a cerca de 15% maior que a demência por Alzheimer. Os pesquisadores, porém, destacam que o resultado não permite prever o risco individual, nem estabelecer uma relação de causa e efeito.
1: Os especialistas também alertam que as ondas de calor, o suor noturno ou queixas de memória não são isoladamente sinais de Alzheimer. O estudo ainda não comprova que a terapia hormonal previna a demência e os próprios autores apontam a necessidade de fazer novas pesquisas.
2: A pesquisa reforça a ideia de que a menopausa pode ser uma fase importante para a saúde cerebral, mas o Alzheimer é uma doença multifatorial, envolvendo também fatores genéticos, cardiovasculares e o envelhecimento.
1: E ainda falando sobre saúde, uma boa notícia da saúde é que uma nova opção de tratamento para pessoas com diabetes tipo 2 foi autorizada no Brasil. A Anvisa aprovou o registro do Kinsu. É a primeira caneta de aplicação semanal que combina a insulina basal e a semaglutida em uma única dose.
2: O medicamento é indicado para adultos que não conseguem controlar adequadamente a glicemia com insulina basal, medicamentos da classe GPL-1 ou antidiabéticos, orais, mesmo com dietas e exercícios.
1: A proposta é a seguinte: é simplificar o tratamento. Já que a aplicação é feita uma vez por semana, a semaglutida, ela também contribui para a redução do apetite e também do peso. Mas a indicação aprovada é especificamente para o tratamento do diabetes tipo 2.
2: O uso deve ser feito com prescrição médica e acompanhamento médico. O registro foi publicado no Diário Oficial da União e o produto ainda passa pelas etapas necessárias antes de chegar ao mercado brasileiro.
1: E antes de ir para o intervalo, nós vamos falar agora sobre eleições, porque você sabe que neste ano são dois senadores que você vai escolher. Na urna, serão dois votos diferentes para o cargo de senador. Isso acontece porque nessa eleição duas vagas do Senado estarão em disputas em cada estado. É importante conferir o número dos dois candidatos antes de votar. E lembre-se, cada voto para senador deve ser digitado e confirmado separadamente. Vamos ouvir.
6: Porque nessa eleição vamos votar duas vezes para o cargo de senador. Mauro Diogo, diretor-geral do TRMT, responde.
7: Nesse aspecto, nós lembramos que em 2026 serão renovados 2/3 do Senado Federal. Cada estado possui 3 senadores, mas os mandatos são renovados alternadamente. Em 2022, por exemplo, nós elegemos 1 senador. Agora, em 2026, serão escolhidos 2. Por isso, a urna apresentará 2 votações para o Senado.
2: Vamos para o intervalo comercial. Daqui a pouco voltamos com mais informações. Até já.

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3: Estamos de volta com Primeira Página. Obrigado pelo carinho da sua audiência. Já vamos iniciar esse quarto e último bloco do nosso, da nossa programação, destacar sobre o trabalho do Corpo de Bombeiros de Mato Grosso, que combate 18 incêndios florestais na última terça-feira em 13 municípios do estado. As equipes atuam principalmente em Marcelândia, com 4 ocorrências, em Campo Verde e Nova Bandeirantes, com 2 incêndios em cada município.
4: O trabalho tem o apoio da aviação do Corpo de Bombeiro, da Defesa Civil, do CIOPAER e da Polícia Militar. Nas últimas 24 horas, Mato Grosso registrou 28 focos de calor, segundo o INPE.
3: O Corpo de Bombeiros reforça que o uso do fogo para limpeza e manejo de áreas rurais está proibido até o dia 30 de novembro. Nas áreas urbanas, a proibição vale durante todo o ano. As denúncias de uso irregular do fogo podem ser feitas pelo 193, Corpo de Bombeiros, ou 190, da Polícia Militar.
5: Previsão do tempo.
4: São 7h49, nós estamos agora com 26 graus. A previsão de hoje é de sol, aumento de nuvens à tarde, mas com pancadas de chuva à noite. A máxima de hoje é de 36 graus e a mínima pode chegar a 25 graus. A umidade relativa do ar vai estar entre os 51% e 85%.
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3: E destacar sobre educação, o atendimento especial justamente dos estudantes. E vamos estar destacando durante toda essa programação aqui no Primeira Página dessa semana. Mas agora vamos falar sobre os jovens aprendizes, né, produção? Olha, jovens de 18 a 24 anos podem inscrever em um processo seletivo para o programa Jovem Aprendiz da Energisa. As inscrições terminam nesta quarta-feira, dia 30.
4: Ao todo, são 33 vagas para formação nas áreas de eletrotécnica e logística. O programa é voltado a quem busca a primeira experiência profissional e combina qualificação e trabalho.
3: Os participantes terão aula no Senai durante a tarde e atuação da Energisa pela manhã, de segunda a sexta-feira, em horário comercial. O início está previsto para novembro.
4: E para participar, é preciso ter entre 18 e 24 anos, ensino médio completo, e os selecionados vão ter salário, vale alimentação e vale transporte. As inscrições são feitas pela internet no portal Vagas Energisa.
3: E atenção para essa próxima oportunidade. Estudantes do ensino médio de municípios de Mato Grosso podem concorrer às vagas de estágio no Banco do Brasil. A seleção é realizada pelo Centro de Integração Empresa Escola, do CIEE, e inclui oportunidades de agências do Banco do Brasil em 45 municípios do estado.
4: Na região oeste, tem vaga em Mirassol do Oeste, Jauru, Pontes e Lacerda, Porto Esperidião, Araputanga e Vila Bela da Santíssima Trindade. Os estagiários terão jornada de 20 horas semanais, com 4 horas por dia. A Bolsa Auxílio é de R$ 600, mais auxílio transporte de R$11 por dia e vale alimentação de R$1.163 por mês.
3: As atividades serão realizadas de forma supervisionada, com apoio no atendimento, recepção e triagem de clientes e orientação sobre os canais digitais do banco. Para participar, o estudante deve se inscrever na plataforma do CIEA e enviar o currículo para realizar uma avaliação comportamental. Os classificados seguem para uma entrevista com o responsável pelo estágio.
4: Agora, falando de cursos, vamos falar do curso de capacitação também do SENAC. O SENAC de Mato Grosso está com inscrições abertas para o curso de qualificação profissional na unidade de Cáceres, com opção na área de gastronomia, gestão e tecnologia.
3: Que bacana! Entre as formações está o curso de técnicas para pizzaiolo, com início previsto para 7 de outubro. A capacitação tem 20 horas de duração, com aulas de segunda a quinta-feira, das 7 da noite às 10 da noite. O curso é destinado a pessoas a partir dos 16 anos, com ensino fundamental completo.
4: Na área de gestão, o curso de Storytelling para negócios começa no dia 3 de outubro. Tem 36 horas de duração, as aulas aos sábados, da 1 às 5 da tarde. A formação é voltada para pessoas a partir dos 16 anos, ensino fundamental cursando.
3: E atenção para o público infantil, há cursos de informática Kids, destinado a crianças de até 12 anos que estejam cursando o ensino fundamental. As aulas começam no dia 13 de outubro e serão realizadas às terças e quartas-feiras, das 1h30 às 5h30 da tarde.
4: As inscrições, elas podem ser feitas diretamente no SENAC Cáceres, na rua General Osório, número 2240, no centro. Informações sobre valores e matrículas também podem ser obtidos lá na unidade.
3: 7h53 e atenção para esse próximo curso, caro ouvinte. Assédio moral e sexual pode acontecer em diferentes ambientes, inclusive no trabalho. Mas como prevenir esse tipo de violência?
4: A informação é uma das principais ferramentas para você reconhecer situações de assédio e saber como atuar em cada uma delas.
3: É importante também saber quem recorrer e quais são os caminhos para fazer uma denúncia.
4: O Senado oferece um curso online de graça sobre esse tema, com orientações de prevenção, vão ensinar como agir e também te ensinam como denunciar.
3: E o curso também oferece certificado para quem concluir a formação saiba como participar.
4: E agora, vamos para a última pílula do dia. E responde uma coisa, Jaconias, você já sabe em quem votar?
3: Já sei quem votar, inclusive já estou usando minha colinha, viu, Fernanda, para as eleições.
4: É, e você, como é que você está ouvinte? Você já fez a sua cola? Porque esse ano são muitos números. E na hora de votar, o eleitor pode levar uma colinha com o número dos candidatos. A anotação pode ser feita em papel com o número dos candidatos escolhidos.
3: A colinha ajuda a evitar erros na digitação dos números da urna eletrônica, mas atenção, o eleitor deve levar a colinha pronta de casa e não pode usar o celular dentro da cabine de votação. Na cabine, é hora de conferir os números na urna, confirmar o voto e garantir o sigilo da escolha.
7: Posso levar uma colinha com os números dos candidatos? Mauro Diogo, diretor-geral do TRMT, responde.
8: É, sobre as colinhas, sobre esse lembrete, né, que são muitos números para o eleitor digitar ali no momento da votação, nós indicamos três situações. Primeiro, ele pode simplesmente pegar em casa, na sua casa, um papel, um branco, enfim. Ele pode preencher na ordem correta, né, todos os números dos seus candidatos de preferência. Ele pode estar passando num dos cartórios eleitorais nossos, espalhados por todo o estado, e também retirar uma colinha, ou eventualmente também ali no local de votação, nós pretendemos também disponibilizar colinhas oficiais para o eleitor. Então, nós temos várias alternativas para que ele leve, anote e compareça ao seu local de votação.
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4: Agora olha só uma boa notícia. Quem ficar sem franquia de internet no celular durante as eleições de 2026 poderá acessar de graça sites e aplicativos oficiais da Justiça Eleitoral.
3: A medida foi determinada pelo ministro Cristiano Zanin, do Supremo Tribunal Federal, e vale para dois turnos das eleições.
4: As operadoras, elas deverão garantir o acesso, sem descontar dados da franquia do usuário, nas 72 horas anteriores e nas 24 horas posteriores.

0: educação era mais amplo.
1: A decisão também prevê um acesso de graça ao site do TSE, destinado à checagem de notícias falsas e a outros serviços que o tribunal considere indispensável ao eleitor.
0: A decisão liminar será analisada pelo plenário virtual do Supremo a partir desta terça-feira. O primeiro turno das eleições será no dia 4 de outubro. Caso haja segundo turno, a votação será no dia 25.
1: E agora vamos deixar uma boa notícia antes de encerrar? O que você acha, Jaconias?
0: Excelente, para poder alegrar a nossa quarta-feira e essa reta final do mês de setembro, não é verdade?
1: Olha só, depois de 41 anos no corredor da morte, um homem de 71 anos foi libertado nos Estados Unidos após novos exames de DNA enfraquecerem a acusação contra ele. Douglas Stewart Carter foi condenado em 1985 pelo assassinato de Eva Olesen, em Utah, mas sempre negou o crime.
0: Os novos exames mostraram que o DNA de Carter não corresponde ao sangue encontrado em uma maçaneta, nem ao material genético recolhido no cabo da faca usada no assassinato. O resultado levou a justiça a conceder a liberdade sob fiança com monitoramento por GPS.
1: O caso já havia sido abalado por outras revelações. Duas testemunhas que contribuíram para a condenação retiraram as acusações anos depois e disseram que haviam sido ameaçadas e subornadas por policiais. A Suprema Corte de Utah determinou um novo julgamento após apontar má conduta dos investigadores.
0: A promotoria desistiu de pedir a pena de morte, mas ainda não arquivou o processo. Carter aguarda um novo julgamento enquanto os promotores reavaliam as provas. E a pergunta continua sem resposta. Quem matou Eva? A defesa de Carter ainda afirmou que os outros possíveis suspeitos foram ignorados na investigação. Mas até agora não há um novo autor formalmente acusado pelo crime. É momento de superação. E dessa forma, o Primeira Página desta quarta-feira está ficando por aqui. Agradecemos você, caro ouvinte, pela sua companhia, pela sua preferência. E não se esqueça, amanhã já é início de outubro, encontro marcado com você aqui no Primeira Página, a partir das 7 horas.
1: Isso mesmo. E lembrando que você, ouvinte, segue bem informado ao longo do dia na nossa programação. Vem aí agora o Manhã 103 com Almeida Neto. Uma excelente manhã para você. Até amanhã e que Deus abençoe a cada família.
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3: Bom dia, bom dia! Almeida Neto chegando nesse último dia aqui do mês de setembro, uma quarta-feira. 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
16: Deixa eu dar uma olhadinha como é que tá a temperatura nesse momento. Faz 28 graus. O clima tempo tá dizendo que hoje vai ser parecido com ontem. Vamos ter sol com muitas nuvens durante o dia. É o que tá ocorrendo agora, né? Períodos de céu nublado. À noite, atenção, chove forte, hein? Clima tempo tá dizendo aqui que podemos ter chuva forte no período da noite. A máxima prevista para esta quarta-feira é de 35 graus.
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16: 8:15, agora Quem tá pedindo? A Grazi? Grazi, tá pedindo uma música do Henrique e Juliano. A próxima, tá bom, Grazi? Vai especialmente pra você, do Henrique e Juliano. Daqui a pouquinho.

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2: Bom dia, caro ouvinte. Iniciamos o Centro-América News desta quarta-feira, destacando o trabalho da Polícia Militar no combate ao tráfico de drogas, onde foi até uma residência localizada no bairro Denner, sobre informações de um possível ponto de drogas no local. Durante a abordagem, o suspeito tentou fugir, mas foi localizado e preso. Nas buscas, os policiais encontraram porções de maconha e cocaína, além de 3 balanças de precisão e material utilizado para embalagem. O suspeito e todo o material apreendido foram encaminhados à delegacia de Polícia Civil e agora o suspeito aguarda a audiência de custódia. 9:30 volto com mais informações e destacar sobre a violência urbana, onde um homem foi morto com vários disparos de arma de fogo no bairro Jardim Universitário em Cáceres. Até já.
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Opa, Roy Orbison, Pretty Woman, 8:33, deixa que eu atender um pedido musical, Giovanni, né? Giovanni foi quem pediu, tocar agora a música que você pediu aqui, tá, Giovanni? Giovanni Santos, Gustavo Lima, Luiz Fonsi.

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1: Parabéns! Aqui hoje vai para o Norberto, vai também para Terezinha e hoje também quem está de aniversário é o Nelson. Felicidades!
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20: Tá explicado, suas conversas temporárias que

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3: Tá a música que o Christopher me pediu aqui.

0: Cida, essa foi especialmente pro Gil, né, Cris? Ele possa estar tendo a saúde restabelecida em breve, né? 8:58, a gente está encerrando aqui a nossa primeira hora do Manhã 103. 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
1: Vamos falar sobre Por Você, capítulo desta quarta-feira. A Vanessa assume então a presidência do hospital e a Pérola fica decepcionada com a filha. Dalila comemora a reconciliação de Yara e Juarez. Gabriel pressiona a Vanessa e diz que a ex-esposa usou Leandra contra Bela. Ricardo apoia a Pérola no início do tratamento. Por Você hoje, na TV Centro América, canal 12. 9:03.
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4: Olá, estamos chegando para mais uma edição do sucesso que você não esquece. Olha, no início da década de 80, o cenário estava muito favorável ao rock. Todas as gravadoras queriam rock. E aí veio o primeiro LP do Kid Abelha, Seu Espião, lançado em 1984. A música da qual falaremos tinha uma sonoridade bem interessante, bem nova. Tocava nas rádios o tempo todo. Foi uma consagração para o grupo. A canção envolve quem está ouvindo. É impossível ficar indiferente. Composta por Leone e Paula Toller, é a primeira faixa do lado B do primeiro LP do Kid Abelha. O disco é recheado de sucessos que, até hoje, mais de 30 anos depois, está na ponta da língua de todo mundo, como Fixação, Por Que Não Eu, e Pintura Íntima. Durante a produção do álbum, discutia-se qual seria a música de trabalho. A gravadora, Warner Music, insistia para que fosse Alice, Não Me Escreva Aquela Carta de Amor.
5: Alice, não me escreva aquela carta de amor.
4: Mas a banda fincou o pé e resolveu trabalhar em cima da música Pintura Íntima. Pouco antes de fechar o álbum, faltando ainda uma música, havia uma que tinha sido descartada pelo produtor. Foi escolhida para completar o LP, numa decisão pessoal de Leone e Paula. O álbum foi um sucesso e vendeu mais de 150 mil cópias. Alheio a todas as discussões pré-lançamento, o público elegeu sua favorita. A canção figurou no topo da lista das mais pedidas de todas as rádios do país e é, talvez, o maior sucesso da banda até hoje. Um sucesso que você não esquece. Vamos ouvir Como Eu Quero, Kid Abelha.

0: Eu sou Paulo Vaz e esse foi mais um sucesso que você não esquece. Até a próxima edição.
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5: 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Tá bom? Ó, 998-03-5504, pra você tá pedindo a sua música aqui pra gente. Esse é o pedido da Solange.

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1: De volta com Centro América News, destacando sobre a violência sem fim em Cáceres. A polícia militar foi acionada após denúncias de disparos de arma de fogo na Rua da Pedagogia, no bairro Jardim Universitário. No local, os policiais encontraram um homem caído no quintal da residência. Com ferimentos provocados por disparos de arma de fogo, o corpo de bombeiros foi acionado e constatou o óbito da vítima. A área foi isolada para os trabalhos da Polícia Civil e da Politec. Segundo uma testemunha, a vítima teria saído para verificar um alerta de rompimento da cerca elétrica, quando foi surpreendida pelos disparos. O caso será investigado. Às 10h30, eu volto com mais informações. Continue ligado no Manhã 103 com Almeida Neto.
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0: Fluminense deles, Kassab.
1: Opa, pediram aqui uma música da Roberta Miranda. Vou tocar agora, Marcas, que tem a participação do César Minotti e Fabiano.

0: Esse é o Michel Teló, a música aí, a Vassa Vence. 9:46, deixa eu falar para você aqui do sorteio que a gente vai realizar em parceria com a Madenorte Móveis Planejados, sorteio de 2 mesas de cabeceira em MDF. 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
3: Bora lá saber o que rola hoje em Quem Ama Cuida, capítulo desta quarta-feira. 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Quem Ama Cuida hoje na TV Centro-América, canal 12. 9 horas e 52 minutos.
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Marcelo Renner, para ficar 5 minutos para as 10 horas. 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Vem aí, Mel Campos, já.

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0: Chegamos com a nossa terceira hora aqui do nosso Manhã 103, que já conta com oferecimento de cabeça motopeças, atendimento ágil e confiável para deixar a moto em dia. Agora, menino, 10:07 aqui na casa da sua Centro América, você pode continuar participando, ligando, interagindo, assim que você já interagiu, né? Com o nosso amigo Almeida Neto, que agora foi descansar, descanso merecido, você pode continuar também aqui já mandando o seu sucesso, indicando, né? O seu artista por SMS, WhatsApp, juntinho comigo agora, eu, Mel Campos, que chego pra te fazer companhia, tá bom? Agora 10:08, simbora curtir sucesso!
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1: 10h16.
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2: Estamos de volta e seguimos com um giro de notícias. A justiça manteve preso o policial civil aposentado de 62 anos, acusado de matar a ex-mulher, Noeli, de 51 anos, a tiros dentro de um hotel em Cáceres. Durante a audiência de custódia, a prisão em flagrante foi convertida em preventiva. Segundo a investigação, o suspeito teria entrado no quarto do hotel e efetuado disparos contra a vítima. O caso é investigado pela Delegacia da Mulher de Cáceres. Lembrando que a prisão preventiva não representa a condenação definitiva do suspeito. 11:30 eu volto com mais informações. Até lá.
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14: Manhã 103 que continua, tá, minha gente? Só que daqui a pouquinho a gente tem aquela pequena pausa de 25 minutos, exatamente. A partir das 11 até as 11:25 nós temos o horário eleitoral obrigatório, mas temos que lembrar aqui que grudadinho com a gente nessa terceira hora esteve por aqui o oferecimento de Cabeça Motopeças, atendimento ágil e confiável para deixar a moto em dia. Daqui a pouquinho, depois dos 25 minutos, a gente volta com a nossa programação normal.
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0: 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Voltamos com a nossa programação normal em 25 minutos.
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0: Centro América Hits, agora 11:31.
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2: E agora destacar as eleições de 2026, Mato Grosso ganha mais eleitores. O eleitorado mato-grossense cresceu nos últimos 4 anos. O estado passou de cerca de 2.469.000 eleitores em 2022 e agora está 2.638.000 este ano, um aumento de 168.816 eleitores. O crescimento em Mato Grosso ficou acima da média nacional. No Brasil, o eleitorado aumentou 1,46% no período. Outro destaque é o número de eleitores brasileiros no exterior, que cresceu mais de 31%. Meio-dia e meia, eu volto com mais informações e destacar sobre mais uma morte registrada na região, em Vila Bela da Santíssima Trindade.
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0: 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Agora 11:35, a gente continua depois do nosso horário eleitoral obrigatório de 25 minutos. Eu falei pra você que a gente voltava com a nossa programação normal. 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
0: Tá chegando mais sucessos! Bom, galera, Lucas e Igor!

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já de volta aqui na Casa da Sua 103. Agora faltando 14 minutos já pro meio-dia. Lembrando que daqui a pouquinho tem aquele momento de reflexão do nosso Pense Nisso. Não perca, tá? E agora, minha gente, eu tô aqui engolindo salivo porque eu estava falando com a minha Manoca. Exatamente, a minha irmãzinha. Vale ressaltar a mais velha. Ela adora quando eu falo isso, nossa senhora, né? Pra não falar o contrário, né, mana? Ai, ai, mas é linda, linda, linda, linda, linda demais, minha irmã. Pois então, eu estava falando aqui, e a bonita, minha gente, falando, olha aqui, eu estou acabando de preparar o meu almoço. Pois é, né? Eu só quero ver se essa marmitinha vai chegar aqui, viu? Quero saber se essa marmitinha vai chegar até aqui na Rádio Centro América. Estou aguardando, porque eu não mandei ficar mostrando essas delícias aí pra mim. Não mandei. Ai, ai, mas e você? Tá ainda nos preparativos também ou já terminou essas delícias maravilhosas que muitas das pessoas, né? Exatamente, você é um sortudo, você também é uma sortuda quando chega em casa, né? E se depara com essas delícias aí te esperando, né? Nossa, Mãe Jesus, gente, é fantástico, né? O momento memorável. Pois é, e nesse momento memorável, aqui na Casa da Sua Centro América, eu, Mel Campos, continuo, tá? E desejo que você permita com que eu te faça companhia com um grandioso sucesso que já já chega para estar realmente nos encantando no nosso início de tarde de quarta-feira. Já é quarta-feira, gente. Metade da semana chegou, metade da semana. Mas aqui a gente continua, independente do dia, trazendo, né, mais leveza, exatamente, trazendo mais alto astral, trazendo para você aquele quezinho a mais que a gente tanto necessita para que com certeza a gente continue, né, colocando aí um passinho de cada vez. Então, vamos continuar curtindo mais sucesso, até porque tem muito mais para você aqui.

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1: Determinação e fé. A força de vontade e a determinação de algumas pessoas nos deixam muitas vezes surpresos com o sucesso que alcançam. Uma garota filipina, de apenas 11 anos, deu uma grande demonstração a respeito disso. Ela tinha uma competição de atletismo para participar. Com o seu empenho diário, ela se preparou para competir. Havia, no entanto, um problema maior a ser vencido. Para participar, ela precisava estar calçando tênis. Houve quem desistisse da competição por causa desse detalhe. Mas a pequena Rhea Bulos estava determinada. Sem condições de comprar o calçado, se serviu de toda a sua criatividade. Conseguiu fita adesiva e enrolou dedos e pés. Com um marcador verde, desenhou o logotipo de uma marca conhecida. Ela estava equipada para a disputa. Não era um tênis de verdade, mas lhe permitiram competir nas corridas de 400, 800 e 1.500 metros. Venceu em todas as modalidades e conquistou 3 medalhas de ouro. Esse dia, com certeza, ficará marcado em sua memória. Gratificante é partirmos na busca de nossos objetivos, dispostos a alcançá-los. Dificuldades sempre surgem. Mas a alma corajosa e determinada tem fatores de sucesso a seu favor. Com persistência, podemos transformar em conquistas as adversidades da vida, bem como ir solucionando pouco a pouco os problemas. Os momentos que parecem difíceis são oportunidades para mudarmos a direção do que não está bem em nossa rotina. Surgem curvas pelo caminho que nos exigem providências. Fazer das curvas e contracurvas momentos de meditação e introspecção, de humildade e fé para superar as dificuldades, é buscar nossa própria superação. Por mais difíceis que possam parecer os desafios, a disposição em arriscar e a determinação em não desistir do objetivo nos caracterizarão como vencedores. A vontade é a grande mola impulsionadora de tudo que desejamos realizar. Tudo que nos exija determinação, esforço, persistência e suor, tudo que idealizamos e conseguimos tornar realidade, passa a ser ponto marcante em nossa evolução. A confiança na nossa própria força e fé nos permite executar grandes feitos. Ganhamos também quando reconhecemos a importância da paciência. Por meio dela, tendo seu ponto de apoio na inteligência e na compreensão das coisas, temos a certeza de alcançar, em algum momento, o nosso alvo. Sim, os desafios podem ser grandes, mas a conquista ainda é possível. Pense nisso, mas pense agora.

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2: Flash Hits já de volta, agora meio de 6. Boa tarde pra você que já está nos dando o privilégio da sua companhia desde cedinho. Você que chegou agora, seja muito bem-vindo. Neste momento, inicia, né? O comecinho, olha, sério, o começo dessa programação já é, sabe, dispensa comentários, porque tem sempre essa mensagem do Pense Nisso, né? Que faz esse momento memorável para que a gente possa retirar, né? Ou melhor, retirar não, para que a gente possa nos dar aí, né? Esse momento de reflexão que é tão fundamental nestes tempos atuais desta correria louca, né? Exatamente do nosso dia a dia. Pois é, muito daquela perspectiva que a gente tem com a gente mesmo, né? De dar conta de tudo, de fazer tudo, de ter que resolver tudo. Pois então, sempre é necessário, minha gente, para que você possa ter sua mente, né, saudável, esse momento aí de reflexão, para que você pare também, dê uma respirada, às vezes diminua, né, a fala e consiga aumentar um pouquinho mais a questão do ouvir e a questão do olhar. Pelo menos assim você pode, né, visualizar novas vertentes para que assim facilite o seu dia a dia. Tá certo? Então tá certo. Tá chegando o nosso Flat Hits. 2 horas de muitos, mas muitos clássicos que aqui, a partir desse momento, a gente vai compartilhar junto contigo. 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

0: Sério, nosso rei Roberto Carlos, para fechar assim essa primeira sequência de muitas, que aqui você vai continuar curtindo junto comigo. Que momento.
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0: Sol com algumas nuvens durante o dia, períodos de céu nublado, à noite chove forte. É a nossa previsão para esta quarta-feira.
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0: Agora tá chegando Maurício Manieri.

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1: Agora, 12:33, está chegando mais informações com Centro América News.
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2: De volta com Centro América News, voltando a destacar a violência urbana na região oeste. Agora vamos para a Vila Bela da Santíssima Trindade, onde um jovem de 20 anos, identificado como CBS, foi encontrado morto na manhã da última terça-feira em uma área rural de Vila Bela. A vítima estava próximo a um barranco coberto por uma lona e apresentava ferimentos provocados por disparos de arma de fogo. Uma arma foi encontrada próximo ao corpo e será periciada. A Polícia Civil investiga a dinâmica do homicídio. A motivação e a possível participação de outras pessoas não é descartada. Até o momento, não foi confirmada a relação com outras ocorrências recentes registradas na região. 1:30, voltamos com mais informações.
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3: O projeto do corredor rodoviário entre Mato Grosso e Bolívia pode abrir novas oportunidades para o agronegócio dos dois países. A ligação vai facilitar a entrada de insumos produzidos na Bolívia, como ureia, potássio, além de criar uma nova alternativa logística para o escoamento da produção.
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7: Olá, estamos chegando para mais uma edição do sucesso que você não esquece. Olha, no início da década de 80, o cenário estava muito favorável ao rock. Todas as gravadoras queriam rock. E aí veio o primeiro LP do Kid Abelha, Seu Espião, lançado em 1984. A música da qual falaremos tinha uma sonoridade bem interessante, bem nova. Tocava nas rádios o tempo todo. Foi uma consagração para o grupo. A canção envolve quem está ouvindo, é impossível ficar indiferente. Composta por Leone e Paula Toller, é a primeira faixa do lado B do primeiro LP do Kid Abelha. O disco é recheado de sucessos que, até hoje, mais de 30 anos depois, está na ponta da língua de todo mundo, como Fixação, Por Que Não Eu? E Pintura Íntima. Durante a produção do álbum, discutia-se qual seria a música de trabalho. A gravadora, Warner Music, insistia para que fosse Alice, Não Me Escreva Aquela Carta de Amor.
8: Alice, não me escreva aquela carta de amor.
7: Mas a banda fincou o pé e resolveu trabalhar em cima da música Pintura Íntima. Pouco antes de fechar o álbum, faltando ainda uma música, havia uma que tinha sido descartada pelo produtor. Foi escolhida para completar o LP, numa decisão pessoal de Leone e Paula. O álbum foi um sucesso e vendeu mais de 150 mil cópias. Alheio a todas as discussões pré-lançamento, o público elegeu sua favorita. A canção figurou no topo da lista das mais pedidas de todas as rádios do país e é, talvez, o maior sucesso da banda até hoje. Um sucesso que você não esquece. Vamos ouvir Como Eu Quero, Kid Abelha.

0: Eu sou Paulo Vaz e esse foi mais um sucesso que você não esquece. Até a próxima edição.
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5: Uma viagem ao passado é o que a gente está realmente fazendo juntinho contigo desde o meio-dia. E assim a gente permanece até as duas. 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Aqui, a gente continua.
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1: 1:19.
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0: Centro-América e ainda por aqui passar o Titãs e lá no comecinho Nazaré pra você com mais uma edição do Easter Rock and Roll na casa da sua 103. Agora 1h33 realmente, antes mesmo da gente ficar bem informados, né? Sobre aí as informações que estão chegando com o Centro-América News, deixa eu passar outras informações pra você. 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
3: Na reta final, voltando a destacar as eleições e também a democracia, onde candidatos ao governo de Mato Grosso participaram do debate na TV Centro América. O encontro foi realizado na última terça-feira nos estúdios da emissora em Cuiabá e reuniu doutora Natasha, Otaviano Piveta e Wellington Fagundes. O debate teve quatro blocos com perguntas entre os candidatos, abordando temas livres e assuntos definidos pela produção. Entre os temas discutidos estiveram saúde, segurança, serviços públicos e violência contra a mulher. O encontro foi mediado pelo jornalista Cleto Kipper e ocorreu na reta final da campanha para o primeiro turno. Às 12h30 voltamos com mais informações e voltando também a destacar o trabalho da polícia, onde combateu uma operação contra a caça ilegal de tartarugas em Mato Grosso. Até já.
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0: Cher com Believe pra fechar assim essa mega sequência aqui na Casa da Sua Centro América. Gente do céu, realmente, eu amo demais essa música, não, fala sério. Que viagem a gente faz com esse ritmo dessa cantora, né? Ela é realmente maravilhosa. E olha a história por trás desse grandioso clássico. Até o nosso querido Paulo Vai já trouxe, menino. E ela bateu o pé pra que houvesse, né, esse remix nesta versão maravilhosa. Ave Maria, bom demais. O povo chega a arrepiar aqui. Ai, ai. Mas olha, ela tá com uma nova versão, né, dessa canção, juntamente com Dua Lipa, minha gente. Olha, ficou simplesmente memorável, memorável. Realmente, esses grandiosos artistas dessa nova geração, né, não tem como, não tem como realmente não dar reverência, né, a esses grandiosos que já fizeram muito pela música. E a Cher é uma dessas grandiosas atrizes que já fez muito pela nossa música e realmente continua nos encantando, né, com o seu alto astral, com a sua disposição, com a sua luz e principalmente com a sua voz e com seu talento maravilhoso. Ai, demais da conta! E assim a gente continua, tem mais Flash Hits chegando pra você.
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14: Última sequência musical chegando. E agora tá chegando também, junto com essa última sequência, né? Capital Inicial. Deixa eu mandar só um grande abraço aqui pro meu amigo Mário Ferri, que já tá ligadinho junto com a gente. E é claro que a gente vai tocar daqui a pouquinho o seu sucesso.

0: senhora embalando o seu dia. Deixa eu falar aqui, porque tem muita gente, meus amigos Ubers, é, exatamente, já mandaram aqui pra mim, Mel, ar-condicionado, realmente, já coloquei pra funcionar, porque o calorzinho voltou, né? Voltou, minha gente. Pois é, hoje nós temos essa previsão, né? De chuva à noite e... Nós temos uma probabilidade grande, viu, dessa chuvinha acontecer hoje. Nós temos aqui 86% de probabilidade de chuva, mas essa chuva pode cair à noite, gente, tá? E aí pode ser, né, que volte aí exatamente a dar aquela refrescada. Mas a gente tem uma previsão de frente fria chegando no final de semana. Você sabia disso? Pois é. A gente tem uma previsão aí que pode, né, que pode chegar essa frente fria. Essa frente fria aqui no estado de Mato Grosso ainda no final de semana. Pois então, vamos aqui, né? Já vendo sobre como que vai ficar o nosso temperatura já nessa quinta, sexta-feira, se vai ficar mais amena, né? Para que a gente possa ter aí exatamente a informação se essa frente fria realmente vai atingir aqui o nosso estado ou não, tá bom? Mas aí a gente fica te informando com certeza. Agora 2:07, tá chegando sucessos na programação do Seu Ritmo, mas eu, Mel Campos, continuo te fazendo companhia, graças a Deus.
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16: Em Cáceres, neste exato momento, minha gente, marcando aqui a 34 graus, a nossa máxima para hoje é de 35, mínima vai ficar por conta de 25. Temos sim 86% dessa probabilidade de chuva forte à noite e a nossa umidade relativa do ar varia hoje de 51 a 85%.
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1: Gostou, minha gente? Tá aí pra você, Kristen Ralph, trazendo pra você também o clássico canalha. Michel Teló, aí a roça vence. Ed Brito Samuel também já passou por aqui e essa pedrada de Maiara e Maraíza, 90-10. Agora, mais informações com o Centro-América News.
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3: Estamos de volta com Centro América News, seguimos com o nosso giro de notícias, destacando o trabalho da Polícia Civil, que deflagrou nesta quarta-feira mais uma operação para investigar um grupo suspeito de capturar, abater e comercializar tartarugas e outros animais silvestres de forma ilegal. Ao todo, são cumpridos 8 mandados de busca e apreensão em Mato Grosso e no estado de Goiás. As ordens judiciais são cumpridas em propriedades rurais, residências e um estabelecimento comercial. Segundo a investigação, a caça ocorreria principalmente durante o período de desova das tartarugas, quando os animais se concentram nas praias, às margens dos rios. O caso é investigado pela Delegacia Especializada do Meio Ambiente. Às 3h30 voltamos com mais informações e um recado especial para os pescadores, onde termina na próxima segunda-feira, dia 5, o prazo para a declaração de estoques de pescado em Mato Grosso. Até já.
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0: maravilhosa, minha gente. 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E assim eu fecho a minha participação aqui na Casa da Sua 103. Ai, se Deus quiser, amém, voltando amanhã a partir das 10, estando aqui juntinho com você novamente, viu? 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Beijos pra ti, obrigada pela companhia e amanhã a gente se fala, até lá.
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8: Centro América, 3:06, ótimo, até um dia, como é que você tá? Estamos chegando de novo, hein? Com licença, eu sou o Julinho Vidal, bora junto fazer a festa por aqui até as 8 da noite.
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8: No seu ritmo, por aqui, essa hora rolando aqui no oferecimento do que não Auto Center. 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

0: Centro-América, rádio no seu ritmo. Deixa eu colocar a trilha assim aqui. Rick Martin com Luan Santana. Estranho, essa música ficou maneiraça, né? Indicação da Isa aqui na programação. E por falar em Isa, ela passou aqui também com Caos e Sal.
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3: Central América, 3:17. E aí, quer ouvir a sua? Você sabe como fazer, né? 998-03-5504, fica à vontade. Manda seu beijo, seu abraço, seu texto, seu áudio. Lucas e Igor.
4: O nome dela é Flash.

0: Centro América, rádio no seu ritmo, Sonzeira, Sorriso com Ferrugem, ela fechando aqui. O melhor do samba e o pagode você sempre confere com a gente, né? 13:30 na Centro América, excelente tarde de quarta pra você, meião de semana.
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2: Voltamos com um giro de notícias aqui no Centro América News. E atenção, pescadores, terminam na próxima segunda-feira, dia 5, o prazo para declarar os estoques de pescado em Mato Grosso. Pescadores profissionais e estabelecimentos comerciais devem informar à Secretaria de Meio Ambiente os estoques de peixes de rio, iscas vivas e peixes ornamentais. A medida é necessária para garantir a comercialização regular durante o período de defeso da Piracema, que começa na quinta-feira e segue até o dia 31 de janeiro de 2027. Durante esse período, a pesca fica proibida nos rios das bacias do Paraguai, Araguaia e Tocantins. Daqui a pouco voltamos com mais informações e destacando o futebol.
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0: Centro América, 13:31.
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7: Nossa próxima sequência de atividades. Vamos lá.
8: Bora lá, gente. Mais um. 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Vamos lá.
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0: Centro América, 13:33. Bora, tem muito mais valor aqui, tá? Tamo juntinho, você pode indicar a sua vontade, 980-035-504. 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Tá chegando, Easter Rock and Roll.
1: Esplendoroso, agonizante, imortal e poderoso. Isto é rock and roll.

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0: Menos é mais aí, gasta, tem jeito.
1: Vamos!
2: Centro-América, arrasa no seu ritmo. Henrique Castro com Menos é Mais, nem pagando, 3:45.
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2: Centro América, 3:49. É a rádio oficial da música boa, a gente tá junto por aqui, quarta-feira, 30 de setembro, tamo junto, galera, até às 20 da noite. Eu sou o Julinho, e agora a boiadeira por aqui.

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2: Centro-América, 4h20, tudo bem com você? Estamos de volta, hein? Quer ouvir a sua? Fica à vontade, 98035504. Vale beijo, seu abraço, seu texto, seu áudio também. Dá uma caprichada no áudio que eu rolo ao vivo aqui, tá? Liga aí o microfone do seu zap e manda aquele áudio especial pra gente. Ela Langley, Chosen Texas, se liga.

0: Centro América, rádio no seu ritmo, 4:35, Manu Batidão e Matheus e Cauã, fazia um tempão que a gente não via. É só musical pra você, né? Já tem mais, você pode continuar participando também. Lembrando que a sua participação faz toda a diferença pra Centro América.
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3: De volta com Centro América News, destacando o futebol e atenção, viu? Ainda o Campeonato Brasileiro Série A continua em pausa, mas atenção você torcedor, a 30ª rodada foi encerrada na última terça-feira e a próxima rodada começa amanhã, quinta-feira, com Atlético e Sport, às 7:30 da noite. E já na sexta, a rodada continua com Novorizontino e Goiás, além de São Bernardo contra CRB e Londrina contra Criciúma e Juventude contra o Operário. Na classificação, Vila Nova lidera com 54 pontos. 5:30 da tarde voltamos com mais informações. Até lá.
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8: 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Juntinho com muito mais, 98035504, daquele jeito, né? Você sabe como fazer. Aliás, vale seu beijo, seu abraço, seu texto, seu áudio. Fica à vontade e vem com a gente só com música boa. João Gomes, o som da energia.
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2: 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E aí, tá afim de dar uma viajada? É só ficar aí, tá? Já a gente embarca no passado com um sucesso que você não esquece.
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16: Olá, estamos chegando para mais uma edição do sucesso que você não esquece. Olha, no início da década de 80, o cenário estava muito favorável ao rock. Todas as gravadoras queriam rock. E aí veio o primeiro LP do Kid Abelha, Seu Espião, lançado em 1984. A música da qual falaremos tinha uma sonoridade bem interessante, bem nova. Tocava nas rádios o tempo todo. Foi uma consagração para o grupo. A canção envolve quem está ouvindo, é impossível ficar indiferente. Composta por Leone e Paula Toller, é a primeira faixa do lado B do primeiro LP do Kid Abelha. O disco é recheado de sucessos que, até hoje, mais de 30 anos depois, está na ponta da língua de todo mundo, como Fixação, Por Que Não Eu, e Pintura Íntima. Durante a produção do álbum, discutia-se qual seria a música de trabalho. A gravadora, Warner Music, insistia para que fosse Alice, Não Me Escreva Aquela Carta de Amor.
17: Alice, não me escreva aquela carta de amor.
16: Mas Mas a banda fincou o pé e resolveu trabalhar em cima da música Pintura Íntima. Pouco antes de fechar o álbum, faltando ainda uma música, havia uma que tinha sido descartada pelo produtor. Foi escolhida para completar o LP, numa decisão pessoal de Leone e Paula. O álbum foi um sucesso e vendeu mais de 150 mil cópias. Alheio a todas as discussões pré-lançamento, o público elegeu sua favorita. A canção figurou no topo da lista das mais pedidas de todas as rádios do país e é, talvez, o maior sucesso da banda até hoje. Um sucesso que você não esquece. Vamos ouvir Como Eu Quero, Kid Abelha.

0: Eu sou o Paulo Vaz e esse foi mais um sucesso que você não esquece. Até a próxima edição.
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0: Centro-América, rádio no seu ritmo, esse é o sono Maio Smith solo, a última de mais uma hora aqui do No Seu Ritmo, tá? Estamos no dia até às 6 da noite com No Seu Ritmo, até às 8 a gente segue com muita programação boa no seu rádio. Bora aí, já tem muito mais então, sai daí não.
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0: Ficou na hora, hein? Alemão do Forró e Hugo Guilherme, Dia da Saudade, aqui na sua Centro-América. Já já tem mais pra você, 5:16, excelente quarta-feira.
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0: Isso. Aí é o Sono MF, Matheus e Cauã Triplex. Muito bom. 5:30 na Centro América. Alusão aí pro Robson, tá ligado? No Quadro 9, indicou essa aí. Valeu, tamo junto. Fica aí, só já tem mais.
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2: Estamos de volta com o último bloco do Centro América News e olha só esse próximo assunto. Uma idosa ganhou uma mansão de 27 milhões de reais em um sorteio e pensou que era um prêmio de um cavalo. A escocesa de 72 anos ganhou uma mansão de luxo na Inglaterra após participar de um sorteio beneficente com uma aposta de apenas 15 libras. Mary pensou que um cavalo de pasto era o prêmio, só depois descobriu que havia ganhado uma casa de 4 quartos com piscina aquecida e vista para o mar, além de cerca de 1,7 milhões de reais em dinheiro. A idosa pretende aproveitar a mansão com o marido e reunir a família no Natal. E essa foi sortuda, hein? Dessa forma encerramos essa edição do Centro América News desta quarta-feira. Agradecemos o carinho da sua audiência. Tenha uma boa tarde e uma boa sorte.
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0: E o tempo está limpo nesse exato momento, com 31 graus, sensação térmica de 36, tá? A noite promete 23 graus.
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0: 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Simbora, MT, muito mais falando, fica à vontade, mandando beijo, abraço, texto, áudio. É um privilégio ter você como nosso ouvinte. Quase. Leva ele, Cauã.

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0: Centro América, rádio no seu ritmo, Marília Tavares, palavras de perdão, senhoras e senhores, fechando mais uma sequência. Então, e tem muito mais pra você, né? Só ficar ligado, tem uma saída aí, não.
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2: Centro América 5:52. Bora, galera, tamo de volta. Última sequência aqui, chegando pra você, tá? Você pode continuar participando também, já tem Batidão Sertanejo. Vai fechar agora no seu ritmo.

0: É a Rádio no seu ritmo, fica aí, já já tem mais.
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6: Centro América 6:19. Continue participando, tá? Fica à vontade, manda seu beijo, abraço, texto, áudio.
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2: Centro América, 6:35. Batidão sertanejo rolando, tá? Manda bala indicando a sua 98035504.
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2: Thiago Brava, já come. Aliás, Bruno e Marrone, você me vira a cabeça.

0: Centro América, rádio do seu ritmo, além de Zé Rodrigo, Santo Antônio.
1: Ela outra vez.
0: 6h47 no Centro América, só musicão. É a rádio oficial da música boa, né? Tamo junto, você já tem mais, você sabe disso. Já já a última sequência, tá?
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0: Centro América, 6h50. E aí, tudo bem com você, né? Só as melhores rolando aí, você pode participar à vontade, tá? 99803-5504. Essa é das antigas e linda. Quem será? Giovanni.

0: Senhoras e senhores, esse é o som do Zé Daniel Camilo, rolando aqui na programação Daniel Dengo, fechando então, mandando para o espaço a edição do Batidão, de volta amanhã às 6 da noite, tá? Já vai depois do intervalo, começa Boa Noite Hits para você. Rola até às 8. Às 8 não, até às 9.
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0: música, rádio do seu ritmo, essa é a Móvel em Freitas. Me fala qual a necessidade, 117. Ótima noite para você, tamo juntinho. Até as 8 ao vivo, tá? Boa noite, hit, segue até as 9. 998-03-5504. Libera denso, benço, abraço, texto, áudio, vale geral. É aqui, já só tem muito mais para você.
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2: Mato Grosso se destaca nas exportações de milho da safra 25-26. Até o fim de julho, o estado embarcou 1,5 milhão de toneladas, alta de 1,5% em relação à safra anterior. Egito, Israel e Espanha foram os principais destinos.
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6: Centro América 121 de volta. Essa é a sua Centro América, hein? Tocando sua música boa na sonoridade de quarta-feira, 30 de setembro de 2026. Continua.
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8: Boa noite.
6: Menos é mais e Pablo, saudade inconveniente.

0: Pessoa aqui, mais uma sequência e Never Told You da novela Araguaia.
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8: Centro América 737. Estamos de volta, tem mais valor aqui pra você. Continue participando também. 998-03-5504. América One, 1000 adjetivos.
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0: Centro-América, rádio do seu ritmo, Lobé. Barraqueira, fechando aqui mais uma sequência, mais um set de musicão que pulou, né? Foi pro espaço. Já já tem mais. Aqui sim, só toca musicão pra você.
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0: Centro América, 151. Obrigado, galera. Valeu, deu minha hora. Vou nessa, tá? Tô de volta amanhã, às 3 da tarde. Bom final de quarta pra você.
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9: 20 horas, 3 minutos.
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